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3: Olá, boa noite.
4: Boa noite para você que nos acompanha em todo o país.
3: Terça-feira, 14 de julho de 2026.
4: E vamos aos destaques da Voz do Brasil.
3: Meio ambiente e clima. Painel eletrônico monitora efeitos do El Niño no país.
4: Plataforma informa onde haverá excesso de chuvas, estiagem ou ondas de calor.
3: Hoje vamos falar sobre o fenômeno e como poderá afetar o Brasil. Luana Karen.
5: Entre as principais as consequências esperadas para o Brasil estão excesso de chuvas na região sul e a estiagem nas regiões norte e nordeste.
4: Energia e combustíveis.
3: Conselho Nacional de Política Energética aprova aumento no percentual de etanol anidro na gasolina para 32%.
4: E aplicativo oferece ao consumidor informações sobre postos de combustíveis e canal para denúncias. Gabriela Noronha.
6: O aplicativo é gratuito e funciona como um mapa interativo no celular, ajudando consumidor a descobrir quais postos são de confiança e quais devem ser evitados.
3: Proteção das crianças e adolescentes no ambiente digital.
4: Como o ECA Digital avança no combate à violação de direitos é o tema de entrevista com Fábio Meirelles, do Ministério dos Direitos Humanos e Cidadania.
7: Então o ECA Digital é um grande avanço, traz esse princípio do ECA, né, da proteção integral, da prioridade absoluta para o ambiente digital, e ele hoje já é uma referência no Brasil. No mundo.
3: Hoje, na apresentação da Voz do Brasil, Luciana Vasconcelos e Luciano Seixas.
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3: O percentual de etanol na gasolina será elevado de 30 para 32%.
4: A medida aprovada hoje pelo Conselho Nacional de Política Energética tem previsão para valer a partir de 1º de agosto.
3: E terá vigência de 180 dias, com possibilidade de prorrogação por igual período.
4: O ministro de Minas e Energia, Alexandre Silveira, afirmou que a mudança é segura e que tem respaldo técnico.
8: Nós estamos completamente seguros de avançar até o E32. O Instituto Mauá nos deu o laudo de que nós estamos habilitados a fazer o aumento. E a transitoriedade é apenas uma maneira de nos precavermos a poder, dentro de 180 dias, nós vermos o que está acontecendo. A cada oscilação, nós sentamos e protegemos o consumidor e protegemos a economia nacional.
3: Ainda de acordo com o ministro Alexandre Silveira, a medida vai contribuir para a autossuficiência do país em meio ao contexto da guerra no Oriente Médio.
4: Na hora de abastecer o carro, quanto mais informações o consumidor tiver, melhor.
3: Por meio de um aplicativo, o motorista confere se o posto onde ele vai é um estabelecimento confiável.
4: E caso perceba alguma irregularidade, também é possível fazer uma denúncia diretamente à Agência Nacional do Petróleo, Gás Natural e Biocombustíveis.
6: O aplicativo ANP com você postos é gratuito e funciona como um mapa interativo no celular, ajudando o consumidor a descobrir quais postos são de confiança e quais devem ser evitados. O funcionamento é bem prático. Ao abrir o aplicativo, o usuário vê os estabelecimentos da região sinalizados por cores, como em um semáforo. Os postos recebem notas de 0 a 5 com base nas fiscalizações que a Agência Nacional do Petróleo, óleo, gás natural e biocombustíveis fez nos últimos 5 anos, sendo que a cor verde sinaliza os mais seguros e quem tem nota máxima. Já os marcados em vermelho acendem o sinal de alerta. Receberam nota 0 por causa de irregularidades recentes. Outras informações dos estabelecimentos, como endereço, CNPJ, quantas fiscalizações já receberam, resultado das vistorias e qualidade das amostras analisadas, também podem ser consultadas na ferramenta. É possível ainda fazer denúncias pelo aplicativo, como explica o superintendente de fiscalização do abastecimento da ANP, Júlio Nishida.
9: Cria um importante canal de denúncias do consumidor com a ANP, inclusive aquelas relacionadas a práticas de preços abusivos. De forma bem simples, fácil e intuitiva, o consumidor consegue fazer a sua denúncia no simples clicar de botões.
6: A plataforma pode ser acessada no endereço anpcomvocepostos.anp.gov.br e depois baixada no aparelho de telefone celular. Reportagem Gabriela Noronha.
3: A produção brasileira de grãos no período 2025-2026 está estimada em 360 milhões de toneladas.
4: Segundo o levantamento divulgado hoje pela Conab, a Companhia Nacional de Abastecimento, se confirmado, o volume será 2,2% superior ao registrado na temporada passada.
10: Segundo a Conab, serão 360 milhões e 100 mil toneladas a serem colhidas, o que representa 2,2% a mais do que a safra anterior. O grande destaque deve ser a soja. O gerente de acompanhamento de safras da Conab, Fabiano Vasconcelos, explica o resultado.
11: Então, a estimativa para a safra 2025-26 é de 48,6 milhões de hectares cultivados com soja e uma produção aí é chegando a quase 180,6 milhões de toneladas.
10: Além da soja, o algodão tem produção prevista em 4 milhões e 60 mil toneladas de pluma, com 8% da área já colhida. Isso resulta em um ganho na produtividade de 2,8% em relação à safra 2024-2025. Já a colheita das três safras do milho no ciclo atual está estimada em mais de 141 milhões e 700 mil toneladas, volume 0,4% superior ao ciclo passado. A estimativa é de crescimento favorecido pelas condições climáticas, como explica Fabiano Vasconcelos, gerente de acompanhamento de safras da Conab.
11: Em relação ao milho, uma estimativa de aumento de 9,8% na área plantada, uma estimativa de produtividades melhores do que na última temporada, favorecidas aí pelo clima, uma produção de 29,6 milhões de toneladas, um aumento aí de 18,7% em relação à última safra.
10: E a Conab também estabeleceu novos preços de referência para os principais produtos agrícolas de verão. Os principais reajustes foram no preço da soja, do arroz em casca, do feijão e do milho. Os preços passam a vigorar nos períodos entre o segundo semestre de 2026 e o primeiro semestre de 2028. Reportagem Edinaldo Júnior.
3: Ainda sobre a produção agrícola, o IBGE estima que a safra brasileira em 2026 pode chegar a 347 milhões e 400 mil toneladas.
4: Isso representa uma projeção de 1 milhão e 300 mil toneladas a mais do que a colheita anterior.
3: O IBGE calcula um ano de produção e a Conab faz estimativa de outubro a setembro.
4: Agricultores podem ter acesso a recursos para o Plano Safra.
3: Os recursos poderão ser acessados entre 16 de julho deste ano e 30 de junho do ano que vem.
4: O BNDES, Banco Nacional de Desenvolvimento Econômico e Social, vai disponibilizar 72 bilhões de reais.
12: Serão 40 bilhões e 500 milhões de reais disponíveis por meio dos programas agropecuários do governo federal. Desse total, 21 bilhões e meio são para médios e grandes produtores da agricultura empresarial e quase 19 bilhões de reais para pequenos produtores da agricultura familiar. Também vão estar disponíveis 31 bilhões e 500 milhões de reais em recursos próprios do banco por meio da linha BNDES Crédito Rural. O chefe do Departamento de Crédito Digital, Agropecuária e Normas do BNDES, Caio Barbosa, explica que o crédito disponibilizado pelo banco atende necessidades de quem produz no campo.
13: A gente opera basicamente 11 programas, que são programas que atingem todas as necessidades de investimento e de custeio do produtor rural. E todos os tipos de produtores rurais. Tem uma linha para custeio, uma linha para investimento, para aquisição de máquinas.
12: Para saber mais sobre as linhas e programas do BNDES para o agro, acesse bnds.gov.br/agro. Reportagem André de Barros Lima.
3: O fenômeno climático conhecido como El Niño, já confirmado no país, pode trazer diferentes impactos para a população.
4: A previsão é de excesso de chuvas no sul, por um lado, e estiagem no norte e nordeste, por outro.
3: Um monitoramento mensal está sendo feito por diferentes órgãos para trazer agilidade às respostas e ajudar na prevenção de desastres.
4: Nessa reportagem de Luana Karen, trazemos dicas para os produtores rurais e cidadãos em geral sobre como lidar com os impactos desses eventos climáticos.
14: Autoridades responsáveis pelo monitoramento do clima, dos recursos hídricos e dos riscos de desastres naturais começaram a acompanhar a evolução do fenômeno do El Niño este ano no Brasil. Um painel vai ser publicado mensalmente e servirá de referência para que estados, municípios, produtores rurais e defesa civil não sejam pegos de surpresa com excesso de chuvas, estiagem ou ondas de calor. Gilvan Sampaio, pesquisador do Instituto Nacional de Pesquisas Espaciais, INPE, explica que os efeitos devem ser sentidos até meados de 2027.
15: Os principais impactos do El Niño devem ficar concentrados com o aumento do volume de chuvas no sul do Brasil. Além disso, nesse segundo semestre de 2026, o El Niño deve provocar temperaturas acima da média em praticamente todo o Brasil. Portanto, o potencial para a ocorrência de queimadas aumenta. Então, secas na Amazônia, secas no Nordeste, isso somente em 2027.
14: O El Niño é caracterizado pelo aumento anormal da temperatura do Oceano Pacífico ao longo da linha do Equador. Para que o fenômeno seja confirmado, esse aumento deve ser observado por 3 meses consecutivos, o que aconteceu entre abril e junho deste ano. Para quem utiliza a terra para produzir, a orientação de Gilberto Cunha, pesquisador da Embrapa Trigo, é conhecer bem a terra onde vive.
16: Adotar boas práticas de manejo, a diversificação das épocas de semeadura, fazer as intervenções de proteção de plantas, colher no momento certo, não procrastinar aí quando as lavouras estão prontas para colher.
14: Ao longo dos próximos meses, eventos associados ao El Niño podem impactar a rotina da população. Nas regiões onde estão previstas chuvas além do normal, os riscos são de alagamentos e deslizamentos de encostas, por exemplo. Já onde pode haver escassez de chuva, há risco de incêndios e problemas no abastecimento de água. Ondas de calor também podem trazer dificuldades para populações vulneráveis. Em todos os casos, o conselho de Tiago Molina, coordenador de monitoramento e alerta da Defesa Civil Nacional, é ficar atento às fontes oficiais de informação.
17: Sempre que tiver uma situação de risco prevista, a Defesa Civil vai se utilizar de todos os mecanismos que existem para fazer com que essa informação chegue às pessoas, né, por meio do Defesa Civil Alerta, por meio das mensagens SMS. Além disso, é muito importante conhecer o local onde você mora, procurar saber quais são os planos de contingência, quais são as rotas de fuga, os locais seguros.
14: O Boletim Painel El Niño, uma iniciativa conjunta de diferentes órgãos do governo federal, é público e está disponível em diversos portais na internet. Por exemplo, no endereço portal.inmet.gov.br. Reportagem Luana Karen.
4: Esta semana, o Estatuto da Criança e do Adolescente completa 36 anos.
3: E a evolução da garantia dos direitos da infância permitiu a aprovação do ECA Digital, que entrou em vigor em março desse ano.
4: Ele prevê que as crianças e adolescentes devem ser protegidos e ter direitos garantidos também no ambiente virtual.
3: Nós seguimos hoje com a segunda parte da nossa entrevista com o diretor de Proteção da Criança e do Adolescente do Ministério dos Direitos Humanos e Cidadania, Fábio Meirelles, sobre as inovações trazidas pelo ECA Digital e a integração com o Estatuto da Criança e do Adolescente de 1990. Acompanhe.
18: Diretor Fábio Meirelles, é um prazer seguir com a nossa conversa aqui sobre Estatuto da Criança e do Adolescente. E aí a gente passa a falar agora sobre o ECA Digital, né? Que é a lei que protege os direitos da infância no ambiente virtual e ganhou esse nome, ECA Digital, como uma referência justamente ao Estatuto da Criança e do Adolescente de 1990. A gente pode dizer que ela incorpora o mesmo espírito, diretor, de que toda a sociedade é responsável pelo cuidado com as crianças, só que agora na internet?
7: Exatamente, e até por isso que a gente manteve o nome ECA, né, e chamou de ECA Digital. A gente percebeu que as crianças e adolescentes brasileiros viviam conectados, estavam em plataformas digitais, em redes sociais desde muito cedo, expostas, né, diariamente à publicidade, conteúdos algorítmicos, inteligência artificial. A gente viu que isso representava um risco muito grande, o ambiente digital para crianças e adolescentes, e a gente batalhou e conquistou o ECA Digital com o governo federal, com o CONANDA, movimentos sociais, organizações da sociedade civil e em diálogo com o Congresso para que essa lei saísse do papel e virasse realidade.
3: E o senhor destacaria como principais ganhos para a proteção das crianças vindos do ECA digital? Que tipo de ações, que tipo de situações?
7: Veja, o ECA digital, ele reafirma uma posição inegociável do Brasil. A gente não aceita modelos de negócio construídos sobre a exploração da vulnerabilidade de crianças e adolescentes. Então, vou dar alguns exemplos do que o ECA digital estabelece, né? Ele estabelece limite para a prática do que a gente chama de design digital, ou design manipulativo, que vão induzir crianças e adolescentes ao uso excessivo de telas. Isso é uma das dimensões do ECA digital. Ele também prevê que os serviços e produtos digitais, eles devem adotar padrões elevados de proteção de dados, privacidade e segurança para crianças e adolescentes. O ECA digital também prevê sanções para as plataformas que descumprirem essas obrigações. Então, o ECA digital é um grande avanço, ele traz esse princípio do ECA, né, da proteção integral, da prioridade absoluta para o ambiente digital, e ele hoje já é uma referência no Brasil e no mundo.
18: E assim como aconteceu no Estatuto da Criança e do Adolescente de 1990, o ECA digital também deve mudar essa forma da sociedade perceber os direitos das crianças na internet? Por exemplo, a parte da responsabilidade de todos os adultos sobre as crianças que estão ali no ambiente virtual?
7: Perfeito. É exatamente esse o princípio. Assim, a gente conseguiu com o ECA digital traduzir rapidamente uma demanda social, porque não pode ser só uma atribuição das próprias crianças e adolescentes ou dos seus familiares, dos pais, mães e responsáveis, a proteção delas no ambiente digital. Então, se elas estão em situação de vulnerabilidade, é uma responsabilidade coletiva. Então, a gente conseguiu com o ECA digital trazer essa demanda social, normatizar e juridicamente convergir com a iniciativa privada para um instrumento, que hoje é o ECA digital, que precisa chegar na ponta. Então, hoje o nosso grande desafio é, para além do ECA digital, é levar o ECA digital para a escola, para o Conselho Tutelar, para o CRAS, para o CREAS, para o Ministério Público utilizar o ECA digital. Então, cuidar das crianças e adolescentes nunca foi uma tarefa de uma pessoa só, não vai ser agora. Então, o ECA digital traz esse princípio da responsabilidade coletiva.
3: Quer dizer que o ECA digital também é importante para os pais e responsáveis que agora deixam de estar sozinhos nessa proteção das crianças e dos adolescentes, né? E passam a ter apoio das plataformas, não é isso?
7: Exatamente. Canais de denúncia, a própria Autoridade Nacional de Proteção de Dados. Então, com o ECA digital e depois com a lei de regulamentação, depois com a política, a gente, após o ECA digital, a gente também anunciou a Política Nacional de Promoção e Proteção dos Direitos da Criança e do Adolescente no Ambiente Digital, que é uma política estruturada para fortalecer a coordenação entre os diferentes níveis de governo, incentivar a pesquisa, inovação tecnológica, promover desenvolvimento de produtos e serviços digitais mais seguros, ampliar os canais de denúncia, fortalecer a capacitação dos profissionais do sistema de garantia de direitos, apoiar as famílias no exercício da supervisão parental. Então, acho que a gente precisa olhar para o ECA digital e para a nossa política nacional com essa perspectiva de uma construir objetivos concretos e de dividir a responsabilidade sobre a proteção de crianças e adolescentes no ambiente digital com todos os atores que precisam estar, né, totalmente comprometidos com essa implementação.
18: Agora, onde os adultos podem encontrar, diretor, mais informações sobre o ECA digital para entenderem melhor essa legislação e também orientações sobre o que deve ser proibido, o que deve ser permitido para as crianças na internet?
7: Claro, olha, hoje nos sites, né, do Ministério dos Direitos Humanos e da Cidadania, da SECOM, do Ministério da Justiça, você encontra o ECA digital. A gente produziu um material muito interessante, recente, que é um guia no formato de perguntas e respostas para conselheiros tutelares sobre o ECA digital, que é um material educativo e prático que está no site do Ministério dos Direitos Humanos e da Cidadania. A gente produziu uma caixa de ferramentas chamada Faça Bonito na Rede, que é um material, um conjunto conjunto de instrumentos práticos também, que tem guia de recomendações técnicas, coletânea de normas jurídicas, tem proposta de fluxo, tem material didático sobre o que fazer, tem cartilha, tem até jogo de tabuleiro, conexão segura. Então, a gente tem curso, a gente tem um curso Proteção de Crianças e Adolescentes no Ambiente Digital, um curso online na Escola Nacional dos Direitos da Criança e do Adolescente. Então, hoje a gente tem guias, cartilhas, a gente tem cursos, a gente tem jogo de tabuleiro, a gente tem fluxo, então a gente tem glossário, a gente tem bastante material disponível, perguntas e respostas, para que as pessoas conheçam o ECA Digital e conheçam as ferramentas de proteção de crianças e adolescentes no ambiente digital, no site do Ministério dos Direitos Humanos, novamente, no site do Ministério da Justiça e Segurança Pública, no site da Secretaria de Comunicação Social, enfim, institutos, fundações, organizações da sociedade civil. Muita gente tem produzido material sobre essa responsabilidade compartilhada e a promoção do bem-estar de crianças e adolescentes no ambiente digital.
3: Muito bem, nós conversamos com Fábio Meirelles, diretor de Proteção da Criança e do Adolescente do Ministério dos Direitos Humanos e da Cidadania. Muito obrigado por sua entrevista aqui à Voz do Brasil.
7: Obrigado a vocês, sempre à disposição.
4: E estão abertas até amanhã, dia 15 de julho, as inscrições de bolsas para médicos especialistas.
3: São 1.136 vagas distribuídas em 26 cursos de aprimoramento em 309 municípios do país.
4: Quase metade das vagas são voltadas para o interior. Entre as especialidades previstas estão anestesiologista, oncologia, cardiologia e cirurgia minimamente invasiva.
3: Felipe Proenço, secretário de Gestão do Trabalho e da Educação do Ministério da Saúde, detalha o edital.
19: Possibilidade para quem já é especialista com registro de qualificação, participa do programa desenvolvendo suas atividades práticas em um serviço do Sistema Único de Saúde, de referência no interior, um ambulatório especializado, um hospital, e ao mesmo tempo tem suporte aonde um especialista com ainda mais experiência vai poder apoiar o desenvolvimento das atividades numa carga horária de 20 horas semanais, recebendo uma bolsa que vai depender da localização, se é uma região mais vulnerável, podendo chegar até R$20.000.
4: O edital está disponível em gov.br/saúde.
3: Atenção, estudantes de graduação de instituições privadas.
4: Começaram hoje as inscrições para o processo seletivo do Fundo de Financiamento Estudantil, o FIES.
3: Serão mais de 75 mil vagas destinadas no segundo semestre.
20: Ao todo, serão oferecidas 75.500 vagas para o segundo semestre. No ano, serão 112 mil no total. O FIES concede financiamento a estudantes matriculados em cursos superiores de instituições privadas. Para participar do FIES, o candidato precisa ter feito o Exame Nacional do Ensino Médio a partir de 2010. Precisa ter alcançado média igual ou superior a 450 pontos nas 5 provas e não ter zerado a redação. Precisa ter, em 2026, renda bruta familiar mensal de até 3 salários mínimos, o equivalente a R$ 4.863. O processo seletivo do FIES reserva 50% das vagas para estudantes com renda familiar por pessoa de até 0,5 salário mínimo inscritos de forma ativa no Cadastro Único. Os pré-selecionados nessa modalidade vão poder solicitar financiamento integral, cobrindo todos os encargos educacionais e ficam dispensados de comprovar a renda diretamente na instituição de ensino. O FIES tem chamada única e lista de espera. O resultado da pré-seleção na chamada única será divulgado no dia 30 de julho. As inscrições vão até sexta-feira, 17 de julho, pelo Portal Único de Acesso ao Ensino Superior. O candidato precisa ter conta gov.br e preencher os requisitos para participar do programa. O resultado sai no dia 30 de julho. Mais informações em acessounico.mec.gov.br/FIES ou ligue para 0800-616161. Thaisa Vitória para a Voz do Brasil.
4: O Ministério da Educação disponibilizou uma série de vídeos com orientações sobre o uso do cadastro da educação de jovens e adultos, uma plataforma oficial de cadastro.
3: O material ensina passo a passo como realizar a inscrição e é destinado tanto aos estudantes quanto aos profissionais que atuam no sistema.
4: As inscrições no cadastro permanecem abertas durante todo o ano.
3: No entanto, os prazos para ingresso no segundo semestre deste ano variam de acordo com o calendário de cada estado e município.
4: Os conteúdos estão disponíveis no portal do MEC e no canal da pasta do Ministério da Educação no YouTube.
3: E essas foram as notícias do governo federal.
4: Uma realização da Secretaria de Comunicação Social da Presidência da República.
3: Com produção da empresa Brasil de Comunicação.
4: Fique agora com as notícias do Poder Judiciário e do Congresso Nacional. Uma boa noite.
3: Boa noite para você e até amanhã.
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21: Presidente do STF e do CNJ lança rede nacional de magistrados para combater o avanço do crime organizado no país.
22: Instituições podem enviar propostas sobre modernização do sistema de justiça até 15 de agosto.
21: STJ mantém prisão preventiva de homem acusado de atuar como falso médico.
22: Boa noite, eu sou Marcela Luiz.
21: E eu sou Walter Lima.
22: O presidente do Supremo Tribunal Federal e do Conselho Nacional de Justiça, ministro Edson Fachin, lançou nesta terça-feira a Rede Nacional de Magistrados para combater o avanço do crime organizado no país.
21: Segundo Fachin, a resposta estatal à criminalidade em rede exige, necessariamente, uma justiça também articulada em rede. Marcelo Della Libera.
23: O ministro Edson Fachin observou que o mercado de apostas eletrônicas clandestinas vem sendo utilizado como instrumento de organizações criminosas.
24: Essas plataformas podem servir à lavagem de dinheiro, à formação de estruturas empresariais aparentemente ilícitas, à integração com outras atividades ilícitas, como tráfico, contrabando e corrupção, além de apresentarem forte dimensão transnacional.
23: Criada por portaria do CNJ, a Rede Nacional prevê o compartilhamento de informações para enfrentar organizações criminosas cada vez mais sofisticadas.
22: Supremo está com o edital aberto para receber propostas sobre a modernização do sistema de justiça.
21: Podem participar instituições públicas, privadas e da sociedade civil até 15 de agosto. Pablo Lemos.
25: As propostas vão ser analisadas pelo Grupo de Estudos para a Modernização do Sistema de Justiça, instituído pelo presidente do STF, ministro Edson Fachin. O diretor do Centro de Estudos Constitucionais do Supremo, Fernando Facuri Scaff, que preside o grupo, explica que modernizar significa atualizar o sistema de justiça.
26: É fazer ajustes dentro de um sistema que funciona, que está rodando bem, para falar uma linguagem mais clara, e que você tem, dentro disto, a expectativa de uma sociedade brasileira como um todo por mais justiça e por mais segurança jurídica.
25: Para o relator do grupo Neide Barros Belo Filho, modernizar é uma exigência do tempo.
27: É necessário modificar, porque é necessário acompanhar o tempo, acompanhar as mudanças da sociedade.
25: Serão aceitas apenas manifestações institucionais sobre a modernização do sistema de justiça sem caráter pessoal, que deverão ser apresentadas por meio de formulário eletrônico.
22: Mantida a prisão preventiva de empresário acusado de atuar como falso médico em unidade básica de saúde de Cananéia, São Paulo.
21: A decisão é do vice-presidente do STJ, ministro Luiz Felipe Salomão, no exercício da presidência. Fátima Uchoa.
28: O empresário está preso desde janeiro. Segundo o Ministério Público, ele realizava exames de ultrassom, emitia laudos e atendia pacientes usando o registro profissional de médico de um sócio falecido. A fraude foi descoberta após ele afirmar durante exame que tinha identificado a vesícula de uma paciente que já havia retirado o órgão. Depois de o Tribunal de Justiça de São Paulo negar o primeiro habeas corpus, a defesa fez novo pedido de relaxamento da prisão ao STJ. Mas o ministro Salomão não verificou ilegalidade manifesta nem urgência que justificou justificassem a concessão da liminar. O ministro ainda apontou que o pedido de liberdade deverá ser examinado com mais profundidade no julgamento definitivo do habeas corpus a cargo da sexta turma do STJ.
22: TST promove congresso para debater o uso de pesquisas no aprimoramento da Justiça do Trabalho.
21: O evento vai ser realizado na sede do Tribunal em Brasília. Marla Lacerda.
0: O 4º Congresso Nacional de Pesquisa Judiciária, Estatística e Ciência de Dados da Justiça do Trabalho vai ser realizado entre os dias 25 e 27 de agosto. Com o tema Trabalho, Transformações Econômicas e Justiça, o evento é para incentivar a produção de conhecimento e a integração da rede de pesquisas judiciárias da Justiça do Trabalho. Magistrados, servidores, estudantes e profissionais que atuam na área e querem participar, fiquem atentos. As inscrições já podem ser feitas no portal do TST, que é o tst.jus.br.
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22: Uma boa noite.
21: E até amanhã.
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4: Eu sou Paula Groba.
3: E eu sou Humberto Pinheiro.
4: E estes são os destaques de hoje do Jornal do Senado, que começa agora.
3: Aprovada a aposentadoria especial para agentes de saúde e de combate às endemias.
4: MP do frete, Senado retira valor fixo, mas mantém piso mínimo do frete para caminhoneiros.
3: Pacientes em internação domiciliar podem ter desconto na conta de luz.
4: Boa noite.
3: Boa noite.
4: Em acordo com o governo, o Senado aprovou a medida provisória que atualiza as regras do piso mínimo do frete rodoviário. A MP, que perderia a validade nesta semana, mantém a obrigatoriedade de um valor mínimo para o frete, como já prevê a legislação, mas retira do texto a definição de um piso nacional para a remuneração dos caminhoneiros.
3: Durante a análise na Comissão Mista e na Câmara dos Deputados, havia sido incluído um piso de R$5.000 mensais para os motoristas de longas distâncias. A medida provisória também endurece as punições para empresas que descumprirem o piso do frete, calculado pela Agência Nacional de Transportes Terrestres. Repórter Pedro Pincer.
5: O Senado aprovou o projeto de lei de conversão da medida provisória que torna obrigatório o cadastramento das operações de transporte rodoviário de cargas e reforça os mecanismos de fiscalização do piso mínimo do frete. Entre os tópicos está a determinação de um piso para o frete, mas sem definição do valor. A principal questão se dava em torno do perdão às multas aplicadas aos caminhoneiros que estiveram presentes nas manifestações de dezembro de 2022. Para o relator revisor, senador Stevenson Valentim, do Podemos do Rio Grande do Norte, a medida faz justiça e traz tranquilidade para a categoria.
6: Entendo que esse viés da multa já atingiu a sua pedagogia e permanecer com essa injustiça é passar uma ideia de vingança e que não contribui nada para a sociedade.
5: A líder do governo, senadora Tereza Leitão, do PT de Pernambuco, celebrou o acordo alcançado diante da relevância do assunto.
8: Se ela não fosse importante, ela ia caducar. Nós não permitimos a caducidade justamente pela importância que ela tem para a economia, para relações trabalhistas, para a autonomia de autônomos.
5: As novas regras terão um período de transição. Empresas e transportadores terão prazo mínimo de 60 dias para a adaptação às novas obrigações. O texto segue agora para a sanção presidencial.
4: E o roubo de combustíveis deixou de ser apenas um crime patrimonial e passou a ser uma importante fonte de renda para facções criminosas.
3: Para combater esse mercado ilegal, a Comissão de Segurança Pública aprovou um projeto que endurece as penas e cria crimes específicos para o furto e o roubo de petróleo, combustíveis e derivados. Repórter Bruno Lourenço.
9: O projeto de lei fixa a pena nesses casos de reclusão de 4 a 10 anos mais multa e aumenta a punição em um terço se o crime for cometido com destruição de barreiras, atuação conjunta de duas ou mais pessoas, abuso de confiança de funcionário público ou ex-colaboradores das empresas. O relator designado, senador Sérgio Moro, do PL do Paraná, defendeu a punição mais rigorosa.
10: Para proteger não só o mercado de combustíveis, mas especialmente o consumidor desses combustíveis, dessas quadrilhas, dessas gangues que se locupletam, não só furtando combustíveis e seus equipamentos, mas colocando em risco os indivíduos para os quais depois esse combustível fraudulento, muitas vezes, é revendido.
9: O projeto também altera a legislação de crimes contra a ordem econômica para punir quem armazena, transporta ou comercializa o combustível sabendo que é produto de crime. O texto estabelece ainda que as penas sobem em 2/3 se a ação resultar em desabastecimento, interrupção das atividades industriais, incêndio, dano ambiental, ferimento grave ou morte. A proposta seguiu para a Comissão de Constituição e Justiça.
4: O sedentarismo ou a inatividade física gera um custo anual estimado em cerca de 300 milhões de reais ao Sistema Único de Saúde. Esse valor equivale a aproximadamente 17,4% de todos os gastos do sistema com hospitalizações por essas condições.
11: No Senado, a importância da medicina esportiva na saúde dos brasileiros foi tema de audiência pública na Comissão de Esporte. Os detalhes com Patrícia Oliveira.
12: A medicina esportiva especializada no acompanhamento dos exercícios físicos na prevenção de lesões, reabilitação e melhoria do desempenho dos atletas, também contribui para a saúde pública. Como destacou a senadora Leila Barros, do PDT do Distrito Federal, em audiência pública na Comissão de Esporte.
13: Ela beneficia milhões de brasileiros que encontram no esporte um instrumento de prevenção de doenças, de qualidade de vida e do envelhecimento saudável.
12: José Cavazoi, da Federação Internacional de Medicina Esportiva, apontou a importância do exercício físico na redução mundial de casos de morte.
14: Que além de fazer as pessoas se sentirem bem, ele é capaz de reduzir infarto, reduzir AVC, reduzir morte. 5,3 milhões de mortes todos os anos que são atribuíveis ao sedentarismo.
12: O médico Fernando Torres destacou o papel social do exercício físico também no combate aos custos com sedentarismo no Brasil. De cerca de 300 milhões de reais por ano no SUS, em internações e tratamentos de doenças crônicas.
15: Exercício é remédio, porque ele realmente previne e trata doenças, está altamente ligado à redução de gastos públicos e privados.
12: Os debatedores defenderam a criação de políticas públicas para ampliar a prática de atividades físicas no Brasil.
4: E famílias com pacientes em internação domiciliar que dependem de aparelhos elétricos poderão ter mais acesso ao desconto na conta de luz. A Comissão de Infraestrutura aprovou um projeto que amplia de 3 para 4 salários mínimos o limite de renda para a concessão da tarifa social de energia elétrica nesses casos.
11: O benefício atende pacientes que utilizam equipamentos como ventiladores pulmonares, bombas de infusão e aspiradores de secreção. A proposta, que busca reduzir os custos do tratamento feito em casa, segue agora para análise na Comissão de Assuntos Sociais.
4: E seguiu para a votação no plenário em regime de urgência o projeto que cria o Estatuto da Vítima. A proposta reúne em uma única lei os direitos e garantias de vítimas de crimes, contravenções, calamidades públicas, desastres e epidemias. Hoje, essas proteções estão espalhadas por diferentes normas.
11: O texto foi aprovado pela Comissão de Segurança Pública com parecer favorável do senador Wilder Moraes, do PL de Goiás. Segundo o relator, o sistema de justiça brasileiro historicamente concentrou a atenção na relação entre o Estado e o autor do crime, deixando a vítima em segundo plano. Para ele, o Estatuto corrige essa distorção ao fortalecer a proteção e o acolhimento das vítimas, o que também pode contribuir para o enfrentamento da criminalidade.
16: Contribui para estabelecer a confiança da população nas instituições de repercussão. Estimulam as notícias dos crimes e favorece a cooperação da vítima ao longo da apuração.
4: Profissionais que atuam na prevenção de doenças e no atendimento direto às famílias poderão passar a contar com uma aposentadoria diferenciada. O Senado aprovou em 2 turnos a proposta que garante esse direito aos agentes comunitários de saúde e aos agentes de combate às endemias, além de regulamentar o vínculo funcional da categoria.
7: A proposta aprovada prevê regras de transição e estende ainda a medida aos agentes indígenas de saneamento e de saúde. O texto segue para promulgação. Repórter Douglas Castilho.
17: A proposta aprovada estabelece como idade mínima de aposentadoria 57 anos para mulheres e 60 anos para os homens, condicionada à comprovação de 25 anos de tempo de contribuição e de efetivo exercício profissional, com regras de transição que terminam no ano de 2041 para os que já ingressaram na atividade. O texto também assegura a estabilidade a esses trabalhadores, vedando sua contratação temporária ou terceirizada, salvo na hipótese de emergências em saúde pública. O relator da proposta, senador Irajá, do PSD do Tocantins, destacou a atuação dos agentes na prática da saúde preventiva das famílias.
18: Merecem, assim como existe a aposentadoria especial dos nossos valorosos professores, assim como já foi também instituída a aposentadoria especial para os policiais, é merecida também a essa categoria, são soldados dos nossos SUS, do Sistema Único de Saúde Brasileiro. Aliás, se tem o SUS de carne e osso, eles se chamam agentes de saúde e de combate a endemias.
17: Para compensar o aumento das despesas com essas aposentadorias, a União prestará assistência financeira aos estados e municípios.
7: Com edição de Paula Groba e trabalhos técnicos de Eliseu Caires, o Jornal do Senado fica por aqui. Acompanhe agora as notícias da Câmara dos Deputados. Boa noite.
4: Boa noite e até amanhã.
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20: Deputados reduzem jornadas de trabalho de pais de pessoas com deficiência.
23: Plenário pode desobrigar férias escolares durante Copa de Futebol Feminino.
20: Câmara exige informação sobre bebê prematuro na certidão de nascimento.
24: Boa noite. O projeto que exige informação sobre bebê prematuro na certidão de nascimento já pode seguir para o Senado. A repórter Maria Neves tem os detalhes sobre a medida.
26: A Comissão de Constituição e Justiça da Câmara dos Deputados aprovou o projeto que obriga os cartórios a incluir na certidão de nascimento que a criança nasceu de forma prematura. De acordo com a autora da proposta, a deputada Silvia Cristina, do PP de Rondônia, são considerados prematuros os bebês que nascem antes de 37 semanas de gestação. Com a aprovação, o texto pode seguir para o Senado. Ainda, segundo Silvia Cristina, o Brasil é o país em que nascem mais bebês prematuros no mundo. Ela afirma que 12% dos partos realizados no país ocorrem antes do tempo mínimo necessário. A relatora do texto, deputada Maria Raiz, do PSB de Pernambuco, defende que incluir a informação sobre prematuridade do bebê na certidão de nascimento, além de garantir o atendimento médico adequado à criança, também trará economia para os cofres públicos.
27: A partir do momento que a gente sabe que uma criança nasce de forma prematura, a gente garante que o atendimento seja dado de forma mais precisa. Então, além, obviamente, de garantir um atendimento melhor para as mulheres, a gente garante que uma economia para o Estado.
26: Ao apresentar o projeto em 2024, Silvia Cristina afirmou que, de acordo com informações da Organização das Nações Unidas, a prematuridade é a principal causa de morte infantil no mundo. A página do Hospital Albert Einstein explica que bebês nascidos antes do tempo têm maior probabilidade de apresentar problemas como pulmões imaturos que exigem ventilação mecânica. Além disso, os intestinos ainda não se encontram totalmente desenvolvidos no nascimento, o que dificulta a absorção do leite materno. Outra complicação é o cérebro prematuro, que impede o recém-nascido de ter um instinto de sugar os mamilos da mãe para mamar. Ainda de acordo com as informações do hospital, problemas decorrentes da prematuridade podem durar por toda a vida. Da Rádio Câmara de Brasília, Maria Neves.
0: Maurício do Vôlei, do PL de Minas Gerais, apresentou projeto que cria a Política Nacional de Proteção da Inocência Infantil. De acordo com o deputado, a medida protege crianças e adolescentes da exposição a conteúdos inadequados ao desenvolvimento psicológico, moral e emocional.
24: Maurício do Vôlei acrescenta que o projeto amplia o acesso dos pais a informações sobre materiais pedagógicos e atividades escolares que tratem de temas sensíveis. Na visão dele, o texto é uma forma de garantir maior transparência na formação de crianças e adolescentes.
19: Saúde.
0: Comissão de Saúde aprova projetos sobre idosos e prevenção do câncer. A repórter Sofia Peçanha ouviu a relatora.
1: A Comissão de Saúde aprovou o projeto que prevê a suplementação nutricional como parte do tratamento de idosos diagnosticados com desnutrição ou risco de desnutrição durante internações hospitalares. A proposta, apresentada pelo deputado Pedro Ayara, de Minas Gerais, determina que hospitais públicos e privados conveniados ao Sistema Único de Saúde ofereçam suplementos nutricionais aos pacientes idosos sempre que houver indicação clínica. O projeto tem como objetivo assegurar que a suplementação seja parte integrante do cuidado hospitalar e da reabilitação pós-alta. Dessa forma, além de melhorar a recuperação de pacientes idosos, a medida também reduz complicações durante e após a internação, como afirmou a deputada Silvia Cristina, do PP de Rondônia, relatora na comissão.
2: O PL fortalece a integralidade da atenção e da saúde que contribui para a sustentabilidade do sistema ao reduzir custo de sobrecarga hospitalar.
1: De acordo com o projeto, todos os pacientes idosos internados deverão passar por triagem e avaliação nutricional na admissão hospitalar, com reavaliações durante a internação e na alta. Caso o idoso ainda apresente desnutrição ou risco nutricional no momento da alta, ele poderá receber suplementação gratuita pelo SUS por até 60 dias, com acompanhamento das equipes de saúde. Após passar pela aprovação nas comissões de defesa dos direitos da pessoa idosa e de saúde, a proposta segue para análise na Comissão de Finanças e Tributação. Outro projeto aprovado pela Comissão de Saúde institui o Dia Nacional de Combate ao Câncer, a ser celebrado anualmente em 27 de novembro. A proposta, apresentada pela deputada Flávia Moraes, de Goiás, amplia as ações de prevenção, diagnóstico precoce, tratamento e apoio às pessoas acometidas pela doença. Estão previstas campanhas educativas, incentivo a ações de rastreamento da doença, apoio psicossocial a pacientes e familiares, capacitação de profissionais de saúde e estímulo à pesquisa científica na área oncológica. A relatora na Comissão de Saúde também foi a deputada Silvia Cristina. Ela destacou que o projeto busca maior visibilidade ao tema e fortalecer a mobilização social e institucional em todo o país.
2: Representa passo concreto e necessário para fortalecer a política pública de enfrentamento ao câncer no Brasil, integrando a prevenção e atenção e a reabilitação, o apoio psicossocial, no momento em que os números evidenciam urgência.
1: Após a aprovação na Comissão de Saúde, o projeto segue agora para análise da Comissão de Finanças e Tributação. Da Rádio Câmara de Brasília, Sofia Peçanha.
19: Esporte.
24: Josivaldo JP, do União do Maranhão, defende a aprovação de proposta que inclui entidades esportivas sem fins lucrativos entre as instituições com imunidade tributária. Ele afirma que a medida busca reduzir custos de organizações que atuam na formação de atletas e na inclusão social.
0: Josivaldo JP aponta que o texto alcança apenas entidades certificadas dos movimentos olímpico, paralímpico, clubístico ou educacional. Ele argumenta que a regra pode evitar o fechamento de projetos esportivos, principalmente em comunidades que dependem dessas iniciativas para atender crianças e jovens.
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19: Trabalho.
24: A Câmara aprovou redução de jornada de trabalho para pais de pessoas com deficiência. A repórter Paula Bittar tem os detalhes.
3: A Comissão de Constituição e Justiça da Câmara aprovou uma proposta que prevê a redução da jornada de trabalho sem prejuízo salarial para pais de pessoas com deficiência. De acordo com o texto aprovado, a necessidade e o percentual da redução da jornada serão definidos por avaliação biopsicossocial, realizada pelo menos a cada 2 anos. Conforme o resultado, o benefício poderá ser ampliado, mantido, reduzido ou suspenso. Durante a discussão da proposta, a deputada Soraya Santos, do PL do Rio de Janeiro, defendeu critérios para a concessão do benefício como forma de evitar fraudes.
5: Esse projeto é um projeto importantíssimo para as mães atípicas que precisam ter mais tempo dentro de casa, e é lógico que o meu voto será e do partido na orientação de aprovar, mas me cabe aqui fazer um alerta. Esse tipo de benefício deveria sempre estar vindo com um critério de avaliação. Esse tipo de benefício deveria sempre estar vindo com...

0: e candidatas. A medida beneficiaria mulheres com filhos de até 12 anos ou dependentes com deficiência.
1: A proposta autoriza o custeio de babás, cuidadores, creches e transporte de dependentes durante a campanha. Segundo Paulinho da Força, o objetivo é ampliar a participação feminina na política e reduzir os obstáculos enfrentados pelas candidatas.
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0: Consumidor. Comissão aprova medida que permite maior transparência na conta de luz. A repórter Júlia Lopes nos conta o que foi proposto.
6: A Comissão de Defesa do Consumidor da Câmara dos Deputados aprovou um projeto que obriga as distribuidoras de energia elétrica a incluir, junto com a conta de luz, um registro fotográfico do medidor de consumo da unidade de energia. De acordo com o texto, a medida tem como objetivo fortalecer a proteção dos direitos do consumidor e garantir mais transparência nas informações sobre o consumo de energia. A proposta também busca aumentar a confiança do usuário, já que o registro fotográfico anexado à fatura permite acompanhar mais clareza o processo de medição da cobrança. Para o relator da proposta, deputado Celso Russomano, do Republicanos de São Paulo, a iniciativa protege tanto o consumidor quanto as empresas. Ele ressaltou que a imagem do medidor pode servir como prova em casos de contestação, ajudando a evitar fraudes e possíveis manipulações.
7: O consumidor vai ter o direito de receber a conta com o registro fotográfico, ou seja, na hora que for lida a conta de energia elétrica, vem uma fotografia do medidor, do consumidor junto, né, impressa na própria conta, e aí o consumidor vai poder ver que, de fato, a leitura foi feita da maneira correta e vai poder acompanhar, inclusive, o consumo. Aí, se houver erro, fica mais fácil para ele provar que existe um erro na cobrança da conta de energia elétrica.
6: O projeto, que inclui junto à conta de luz um registro fotográfico do medidor de consumo, segue agora para análise na Comissão de Minas e Energia. Da Rádio Câmara de Brasília, Júlia Lopes.
0: Desenvolvimento Regional.
1: Projeto de Paulo Guedes, do PT de Minas Gerais, concede ao município de Vieiras o título de Capital Nacional dos Peixes Ornamentais. A proposta reconhece a importância da cidade para a piscicultura ornamental e sua contribuição para a economia da Zona da Mata Mineira.
0: Segundo Paulo Guedes, o reconhecimento fortalece a identidade produtiva de Vieiras, amplia a visibilidade do setor e incentiva o desenvolvimento regional. A proposta destaca ainda o potencial da criação de peixes ornamentais para gerar renda e apoiar pequenos produtores.
8: Educação.
1: O plenário da Câmara pode votar a qualquer momento o projeto que retira a obrigação de férias escolares durante a Copa do Mundo de Futebol Feminino no ano que vem. Essa obrigação foi criada por uma lei de 2026. Entenda com o repórter Antônio Vital.
9: Ganhou o regime de urgência e pode ser votado a qualquer momento no plenário da Câmara, projeto que desobriga as redes de ensino pública e privada de todo o país a concederem férias escolares para todos os alunos durante a realização da Copa do Mundo Feminina de Futebol no ano que vem. Lei de autoria do governo, aprovada no início do ano pelo Congresso, obriga que as férias dos estudantes coincidam com o período do torneio, entre 24 de junho e 25 de julho de 2027. O projeto apresentado pela deputada Anne Ortiz, do PP do Rio Grande do Sul, permite que os sistemas de ensino dos estados e municípios decidam sobre o período de férias escolares, em vez de obedecer ao calendário oficial da competição. Entidades como a Federação Nacional das Escolas Particulares criticaram a obrigatoriedade prevista em lei e alegaram que a alteração do período de férias no meio do ano coloca em risco o calendário escolar exigido pela Lei de Diretrizes e Bases da Educação, que obriga pelo menos 200 dias letivos no ano. O regime de urgência permite que o projeto seja analisado diretamente no plenário da Câmara, sem passar pelas comissões permanentes da Casa. A urgência foi aprovada de maneira simbólica, sem votos contrários. Para a autora da proposta, Anne Ortiz, a definição do período de férias.

0: mas em função da competição, não foi discutida com as instituições de ensino e vai causar prejuízos para as escolas, alunos, pais e professores.
1: Não é possível, num país de 5.570 municípios, onde a Copa do Mundo vai ser sediada em apenas 8 municípios, nós termos uma regra para valer para todos os municípios que obriguem mais de um mês de férias no meio do ano. Isso vai causar um problemão, não só para as famílias, para os pais, para as mães que trabalham, mas também para os trabalhadores da educação no nosso país.
0: Os Jogos da Copa do Mundo de Futebol Feminino serão realizados em 8 cidades: Belo Horizonte, Brasília, Fortaleza, Porto Alegre, Recife, Rio de Janeiro, Salvador e São Paulo. Segundo o governo, a expectativa da FIFA é de que o evento alcance um público de mais de 3 milhões de torcedores, o que movimentará a economia brasileira e projetará o Brasil como potência esportiva. Da Rádio Câmara de Brasília, Antônio Vital.
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3: Justiça. Projeto de Caroline de Tone, do PL de Santa Catarina, concede anistia a pais punidos por adotarem a educação domiciliar, conhecida como homeschooling. Ela reforça que a medida beneficia apenas os casos em que não houve negligência, maus tratos ou violação dos direitos da criança e do adolescente.
4: Segundo Caroline de Tone, a proposta repara penalidades aplicadas a famílias que optaram pela educação domiciliar de boa-fé. Para a deputada, o projeto reforça o papel da família na educação dos filhos e garante mais segurança jurídica aos pais que adotam esse modelo de ensino.
3: Segurança Pública. O projeto aumenta penas para crime de ameaça por arma ou condição da vítima. A repórter Daniela Lessa nos conta quais os agravantes.
5: A Comissão de Constituição e Justiça da Câmara dos Deputados aprovou o projeto que aumenta a pena para o crime de ameaça quando cometido com uso de arma ou contra mulher por razões do sexo feminino, crianças, adolescentes, pessoas idosas ou com deficiência. A proposta é do deputado Mário Heringer, do PDT de Minas Gerais, e altera o Código Penal para aproximar as punições dos crimes de ameaça e de perseguição. Atualmente, a pena para o crime de ameaça é detenção de 1 a 6 meses ou multa. Pelo texto, a pena para ameaça poderá ser aumentada de metade quando o crime for praticado com arma ou contra mulher por razões do sexo feminino, criança, adolescente, pessoa idosa ou pessoa com deficiência. Também haverá aumento de pena se a ameaça ocorrer na presença de criança ou adolescente. Além disso, o projeto permite que o Ministério Público inicie a ação penal nesses casos, mesmo sem a representação da vítima, o que pode facilitar a responsabilização dos agressores. O relator, deputado Pompeu de Matos, do PDT do Rio Grande do Sul, defendeu que a mudança corrige distorções na lei e reforça a proteção das vítimas.
6: A pessoa que se sente ameaçada muda todo o seu comportamento, inclusive corporal, de alimentação, de sono, de perturbação por ser ameaçado. E se for perseguido, é a mesma coisa. Então nós estamos colocando, perseguir ou ameaçar é a mesma situação. Tem a mesma pena, tem a mesma responsabilidade, tem a mesma gravidade.
5: Pompeu de Matos defendeu também o aumento de pena para casos em que a ameaça ocorre na presença de crianças ou adolescentes, pela gravidade do trauma provocado ao apenas testemunhar uma situação de violência. O projeto que aumenta penas para o crime de ameaça, especialmente quando envolve mulher por razões do sexo feminino, criança, adolescente, pessoa idosa ou pessoa com deficiência, ou ameaça feita com uso de arma, agora segue para análise do plenário da Câmara. Da Rádio Câmara de Brasília, Daniele Lessa.
3: Direitos Humanos.
4: Rubens Antoni, do PT de Goiás, é um dos autores de projeto que cria uma política nacional de grupos reflexivos sobre masculinidades, prevenção da violência e cultura de paz. O objetivo, segundo ele, é atuar antes que a violência aconteça, com ações educativas voltadas também a adolescentes.
3: Rubens Antoni afirma que os grupos poderão funcionar em escolas, unidades de saúde, equipamentos da assistência social, órgãos de justiça e espaços comunitários. O congressista ressalta que o texto prevê atividades sobre resolução não violenta de conflitos e prevenção da violência contra mulheres.
4: Termina agora o Jornal Câmara dos Deputados, produzido pela Rádio Câmara, com trabalhos técnicos de Everson Urani e apresentação de José Carlos Andrade e Márcio Aquilissardi. Uma boa noite para você.
3: Uma ótima noite para você. A Voz do Brasil volta amanhã.
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2: Amigo ouvinte, fique em paz onde estiver. 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
2: 4:19.
3: Deus, nosso Pai, que sois todo poder e bondade, dai força àquele que passa pela provação, dai luz àquele que procura a verdade, pondo no coração do homem a compaixão e a caridade. Dai ao viajor a estrela guia, ao aflito a consolação, ao doente o repouso, ao culpado o arrependimento, ao espírito a verdade, à criança o guia, ao órfão o pai. Que vossa bondade se estenda sobre tudo aquilo que criastes. Piedade, Senhor, para aqueles que vos não conhecem. Esperança para aqueles que sofrem. Que vossa bondade permita aos espíritos consoladores derramarem por toda a parte a paz, esperança e a fé. Deus, um raio, uma faísca do vosso amor pode abrasar a terra. Deixai-nos beber das fontes desta bondade fecunda e infinita, e todas as lágrimas se secarão, todas as dores se acalmarão. Um só coração, um só pensamento subirá até vós, como um grito de reconhecimento e de amor. Como Moisés sobre a montanha, nós vos esperamos, como os braços abertos. Ó bondade, ó beleza, ó perfeição, e queremos de alguma sorte merecer a vossa misericórdia. Deus, dai-nos a força de ajudar o progresso, a fim de subirmos até vós. Dai-nos a caridade pura, dai-nos a fé e a razão. Dai-nos a simplicidade que fará de nossas almas o espelho onde se deve refletir a vossa imagem. Assim seja.

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0: Oi, bom dia! Bom dia, Dourados! Bom dia, Mato Grosso do Sul! Bom dia, Brasil! Chegando aqui na sua Rádio Boa Nova 87,9 FM, a mais feliz da cidade. Mais uma edição da Alvorada Sertaneja sua. É, rapaz, o friozinho tá frio. Tá 11 graus hoje, né? Muito frio. É sensação de mais frio, né? 11 graus aqui dentro. Mas lá fora, é sensação de 6, 7, frio. É. Muito bem. Muito bem, primeiramente vamos agradecer, louvar e bendizer o santo nome do Senhor nosso Deus. Obrigado, Pai amado, obrigado, Senhor Jesus, por nos conceder a graça de mais um dia. Que chegue em cada lar, em cada coração, o amor, cada família, o amor, a paz, a fé e a esperança. Obrigado, Senhor! Muito bem, é quarta-feira, 15 de julho de 2026. Já chegamos na metade do mês de julho, né? 15 de julho de 2026, estação inverno brasileiro. A lua está na fase de nova. É lua nova, rapaz. Lua nova. Hoje é Dia Internacional do Homem, sabia? Vocês sabiam? Nem eu sabia, né? 15 de julho, Dia Internacional do Homem. Tem o Dia Internacional da Mulher, que é muito famoso, 8 de março, né? 15 de julho, Dia Internacional do Homem. Bom, depois eu vou falar sobre isso, como que foi criado, tá bom? Hoje é dia de São Boaventura. Aí, que Deus abençoe. São Boaventura, rogai por nós. Muito bem, bom dia para vocês aí de todos os bairros, vila, centro da nossa grande Dourados. Você que nos acompanha pelo aplicativo, no sítio, nas chacras, nas fazendas, em outras cidades, estados e até países. Aquele super bom dia especial. Alvorada Sertaneja aqui na sua rádio Boa Nova 87,9 FM, mais feliz de Dourados no ar.
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0: É, vão 4 horas 32 minutos, 4h32. A Bai Caim canta pra nós. Meu coração está em greve, Marvado. Belmonte Amaraí canta Aurora do Mundo, dois modão, quando são 4h32, bora ouvir os modão.

Muito bem, já são 4 horas 40 minutos, 4h40. É, meu amigo Laudenor, lá do Bazar Foz da Vila Cachoeirinha, já tava de butuca escutejando nós, tomando seu chimarrão. Eita, Laudenor, aquele abraço, meu amigo. Muito obrigado pela sintonia, tá bom? Obrigado mesmo de coração. Ver aqui eu encontro sua música. Vamos tocar esse modão. Abraço também pro seu Djalma lá do Jardim de Itália. É, escutando nós. Seu Djalma já fica debaixo das cobertas, escutando a Boa Nova FM, né? Esse friozinho, nada ruim, né? Abraço também pros meus amigos, tá? Dona Santina Mafé, São Antônio da Vila Maxwell, aquele abraço. Alô, BNH Quarto Plano também, Gualchesco Bueno, lá o seu Esmeraldo, Esmeraldo lá de Butuca. Escutejando a Boa Nova FM, também tomando seu chimarrão. Ei, rapaz. Quem também tomou chimarrão, daqui a pouco ele mandou alô, é o Edson Branco lá do Quarto Plano também tem, tomando seu chimá. Ah, bom dia aos meus amigos lá da capital, Campo Grande, Adalva Costa, Ademir, tá tomando, preparando o cafezinho, moendo o café, já tá preparado a hora dessa, já tá tomando café, o Ademir já está mandando aquele lanchinho especial, simplesinho, né? Quase nada para aguentar teu almoço, né, Ademir? Aquele abraço, meu amigo. Paulinho Costa também já está de butuca ali na Vila Almeida, preparando tudo para abrir o seu bar logo, logo mais, né? Paulinho Costa, aquele abraço, meu amigo. Dona Maria de Lourdes, é, aquele super abraço. Disse Costa do Novo Horizonte, aquele abraço a todos vocês. Muito obrigado, gente, pela sintonia, tá bom? Muito obrigado de coração. É, Laudenor, dia do homem. Dia do homem, internacional do homem, né? É, será que vai ter bastante homenagem para os homens, hein? Mas, mulherada, lembra dos homens aí agora, viu, Dava? Aí hoje é dia do homem, faz aquele carinho, né? Aquele lanchinho bem especial pro Ademir, que ele merece, né? Eita, coisa boa, né? Levanta cedo, tá friozinho, tá bom demais. Bom demais, não sou muito fã do frio, não, né?

0: Deus.
1: É isso aí, Dalva. Dalva já tá mandando um recadinho aqui, né, Dalva? É. Ele e o seu amigo, estamos aqui na sua companhia mesmo, como sempre. É, eu sei que ele está sempre na companhia, hein, Dalva? Ó, dá carinho pra Ademir, que hoje é dia do Internacional do Homem, tá? Põe ele aí pra casa. Ai, ai, brincadeiras à parte, né? Eu gosto desse povo bom, né? Que sempre está ouvindo Alvorada Sertaneja, é o Laudenor, é o Esmeraldo, é o Seu Djalma, Dona Santinha do Santoro, Dalva Ademir, Paulinho Costa, Dona Maria de Lourdes e todo mundo, e demais que sempre está ouvindo. Manda um WhatsApp, você que está ouvindo aí. Ah, boa nova, 3425-8787, 67-3425-8787, é o nosso zap zap, rapaz.

Muito bem, vamos deixar as modas para vocês aí. O Laudenor pediu Valvi, Dom e Rafael, Dom e Rael, obrigado, homem do campo. É, Zé do Rancho e Mariazinha, amanhã do nosso adeus. Lasqueira. Zé Mulato e Cris Cassiano, lembranças de carreiro. Zé Canhoto e Mineirinho, criei-me na roça. Irmãs Galvão, Juriti Mineira, Valdo Reis e Pratini, Caboclo do Mato. É, a Dava tá falando, ele já fez o café e tá se virando com a marmita dele. Ei, lasqueira, a Dava marvada, faz a marmita pro homem hoje, menina. Hoje é dia internacional do homem. Brincadeiras à parte, vamos lá, obrigado, tá, Dava? Isso, descontração e alegria na Morada Sertaneja, as músicas já anunciadas para você neste momento, quando são 4 horas e 45 minutos.

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1: Muito bem, já são 5 horas, 5 minutos, 5 e 5. Ao som de viola, amiga viola, aí para todos vocês que estão ouvindo aí a Rádio Boa Nova FM, aquele super abraço. Muito obrigado pela sintonia, pelo radinho, celular, aplicativo, tudo ligadinho na Boa Nova, aquele super abraço, super bom dia. É, para quem acordou agora, e se está ouvindo a rádio, hoje é Dia Internacional do Homem, né? E dia de São Boaventura. Por que Dia Internacional do Homem, né? Essa é uma data ainda pouco conhecida e que chega até a causar polêmica. Alguns dizem que se a mulher tem seu dia, por que não dedicar um dia também aos homens? Já algumas feministas mais diretas diriam que dia do homem é todo dia, já que o mundo masculino pode ser às vezes bem dominador. Machões e feministas à parte, o melhor é soltar a imaginação e aproveitar a data com humor e muitas homenagens para os homens da sua vida. Aí, feliz Dia Internacional a todos os homens. Nada de feminismo, nada de machismo, né? O amor é que prevalece. É todos os homens, aquele super bom dia. Obrigado pela companhia de todos aí que estão ouvindo a Rádio Boa Nova. A gente agradece a todos, né? Muito obrigado mesmo.

É, 5h07, já vamos agora para o nosso momento de oração, né? Nosso momento de oração aqui no Alvorada Sertanejo. E daqui a pouquinho, enquanto o momento de oração vai sendo conduzido aqui, eu vou lá fazer o meu cafezinho, né? Também sou filho de Deus, né, gente? Vamos fazer o cafezinho, você que está tomando o seu chimarrão, o seu chazinho. Muito obrigado a todos aí pela companhia do radinho, do celular, do aplicativo. A nós, irmãos caminhoneiros, né? Os motoristas, irmãos caminhoneiros circulando pelas ruas da nossa cidade. Você que está chegando a Dourado, seja bem-vindo. Você que está saindo, boa viagem! Música.

0: Muito bem, nosso momento de oração. Daqui a pouquinho eu volto com mais Moda Boa. 5:08. Bora ouvir nosso momento de oração. Daqui a pouco eu volto. Vou fazer café, tá bom? É isso aí. Até mais.
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Esta é uma singela homenagem à Nossa Senhora Aparecida. São versos simples, numa prece comovida, que de joelhos eu faço à Nossa Virgem querida. Que proteja o nosso povo, ricos e pobres, de todas as religiões, de todas as classes sociais. É uma prece sentida que sai do meu coração por essa gente que eu amo, minha gente do sertão. Dai-nos, Senhora Nossa, todo o carinho que emana do vosso santo coração. Pedi por nós nessa hora, é vosso filho que implora, pelo povo do sertão. Ó Virgem Aparecida, dai a fé, maior fervor, curai os que estão enfermos, dai mais luz ao pecador. Consolai os que aflitos desesperam o coração. Protegei os que têm frio, que têm fome e solidão. Dai, Senhora Aparecida, paciência aos incuráveis. Perdoai os miseráveis, aqueles que não têm fé. Ó Virgem Santa, me ouvi. Protegei os seus destinos, livrai-os dos desatinos que o sofrimento trouxer. Engrandecei os humildes, exaltando o seu valor. Fazei dos pobres mais ricos pela riqueza do amor. Ensinai aos poderosos que a maior felicidade é fazer a caridade para um coração que tem fé.

pobrezinhas, não sabem por que sofrem. Oh, divina padroeira, estendei seu santo manto para enxugar todo o pranto daqueles que vos veneram. Dai-nos, Senhora Nossa, todo o carinho que emana do vosso santo coração. Pedi por nós nessa hora, é vosso filho quem implora, pelo povo do sertão.

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1: Errei, compadre. Eita, programão bom demais.

0: Muito bem, 5 horas e 21 minutos, 5 e 21, já fiz café, já tomei café, é isso aí, estamos no ar, Alvorada Sertaneja, aqui na sua Rádio Boa Nova, 87,9 FM, a mais feliz da cidade. Bom dia para ela, eles estão no ar, aliás, estão de butuca na Boa Nova, né? Está escutando a Boa Nova, e Silvio Rives e Caro Jeito aqui do Gaboa, tomando seu café, preparando para mais um dia de luta, de trabalho, ligado ainda mais, feliz de Dourados, obrigado Silvio, obrigado Carlos, aquele abraço para vocês, muito obrigado. Ela também está de butuca na Boa Nova, Romualda lá no Parque Novo Dourados. Os filhos de Andrinho e Eberson estão de butuca escutejando nós. Aquele abraço, bom dia.
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0: Eita, friozinho bom de comer uma canjica, né? É, rapaz, uma canjiquinha maravilhosa, né? Aquele milho amarelinho, delicioso, né? Bem cozido. E com as castanhas no meio, né? Amendoim. Tem canjica com amendoim, mas eu gosto da canjica mesmo, a canjica mesmo original, é a purinha lá, aquela que faz, você queima o açúcar, joga em cima, fica marronzinho, né? Isso, muito bom, né? Canjica, tudo de bom. Arroz doce, né? As comidas quentes maravilhosas, no tempo do frio a gente engorda, que é uma benção, né? É isso aí. 5h23, bom dia, Edson Branco. Edson Branco lá no BDH 4 Plano. Abençoada quarta-feira, meu amigo. Tempo tomando também o seu chimarrão, escutando a Boa Nova. Aquele abraço, um bom dia pra você. Abençoado dia pra você e toda a sua família, meu amigo. Muito obrigado.
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0: Heleno Mota da Vila Erundina. Alô, Heleno Mota, aquele abraço. Também um abraço pro Valdir, sempre tá escutando nós. Valdir. É, lá na Chácara Caiuá está o Heleno, outro Heleno, o Heleno, Dona Antônia, sua esposa, toda a família, Marcolina da Vila Barros, toda a sua família, aquele abraço, alô, seu Antônio, Dona Armina, que é da W5, aquele abraço, Fátima Genor, bom dia, Fátima Genor, está no Rio Grande do Sul, passeando, no Rio Grande do Sul, se aqui está 11 graus, lá também está frio, né, Fátima, aquele abraço, Genor, aquele abraço, Fátima, muito obrigado pelo carinho. Hoje é dia de Internacional do Homem. Vamos lá, Cascatiana, quem pediu ontem? Flor do Cafezal? É, alguém pediu? Ah, o Juraci. Juraci pediu ontem, lá do quarto plano, né? O Juraci pediu Flor do Cafezal. E eu vou tocar agora, não sei se ele tá ouvindo, mas Flor do Cafezal. E vai cantar agora Cascatiana. Vai pra Romualda também, gosta desse modão, né? Praião e Prainha, Torrão Goiano, Poeta e Trovador, Carro de Boi. Tem mais, gente, tem mais. João Paulo e Daniel, Pirilume. Pedro Bento e Zé da Estrada, Prisão de Pedra. Tem ainda. Vixe Maria, bolou tudo aqui. Ah, tá. Sendo outro óculos, viu, gente? Tempião Carreiro e Zé Paulo, Berrante da Sardade. Se der tempo, os Osmani Manito canta também, é A Rainha do Sertão, tá bom? Se der tempo. A gente volta, toca depois. Vamos lá, moda boa pra vocês, condução 5h25, é a hora de sequência musical, as moda boa. Obrigado, Ramon, pelo carinho. É, a Fátima também tá respondendo aqui, né? Obrigado, Fátima Genor. Onde vocês estão aí no Rio Grande do Sul? Fala aí que daqui a pouquinho eu falo pro povão que tá ouvindo, né, Fátima? Aí, tá no Rio Grande do Sul ou já voltou pra Santa Catarina? É? É, teu amigo só tá viajando. Ah, ele que tá viajando, a Fátima tá em Santa Catarina, né, Fátima? Imaginou que tá viajando, tá só que viaja no frio. Ai, ai, ai, ai. Vamos lá. A Fátima não, a Fátima tá em Joinville, Santa Catarina, né, Fátima? A Genor que tá viajando. Ei, Genor! Aí, onde ele estiver, que Deus abençoe, né, Fátima? Aquele abraço. Vamos lá, sequência musical, daqui a pouco a gente volta.

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2: Muito bem, já são 5h46, 5h46, no ar Alvorada Sertaneja, aqui na sua rádio Bonova FM 87,9, mais feliz de Dourados. Aí, bom dia, Valdir Stoffer. Bom dia, Valdir. Aquele abraço. Manda um alô aqui pra Vila Hilda. Alô, Vila Hilda. Vamos acordar, Vila Hilda. Deus abençoe você também, meu amigo Valdir, lá da Vila Hilda, toda a família. Aquele super abraço. Muito obrigado pela companhia.
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2: Também quem está ligadinho, Juraci, do quarto plano. Alô, Juraci. É, tocou Flor do Cafezal, ele agradeceu, disse que ama esta música e lembra quando era criança, sua mãe levava na casa da sua prima. Eita, Juraci, saudade. Como eu disse aqui, eu quase nasci debaixo de um pé de café, né? Só faltei nascer debaixo de um pé de café, né? Com 7, 8 anos já ia pra roça limpar tronco de café. Eita, lá em São Paulo, isso aqui, continuei a trabalhar aqui. Ali pros arredores de Nova América, Café Apurã, ali perto de Carapó, trabalhando na lavoura de café há muitos anos, colhendo café. Tem saudade, rapaz. É um tempo sofrido, mas tenho saudade daquele tempo, né? A gente tinha arroz, tinha feijão, tinha mandioca, tinha milho, tinha abóbora, banana, melancia, tudo com fartura, hein? É isso aí, rapaz. Eu lembro, a gente colhia muita coisa boa. Mas o tempo passou, agora tem que comprar tudo, né, Juracinho? Compra tudo, que aqui não tem nada. De vez em quando meu cunhado traz ali de Panambi uns ovos caipira, traz um leitinho, queijinho bom, né? Minha mãe faz um queijo delicioso, as coisas boas. Vamos lá, informando os preços dos produtos, CPEA Fronte, que vai informar o preço do soja em Mato Grosso do Sul, na região de Dourados. Varia de R$117 aqui no MS e a R$123 o saco de 60 quilos lá no Porto Paranaguá, chega a R$140, hein? O boi gordo, a arroba do boi gordo está R$328,10. O café, a café arábica, que é o mais caro, a saca de 60 quilos está R$1.762,83. Café robusta, R$1.109,55, né? E o leite cru, R$ 2,75 o litro. Feijão, a saca de 60 quilos, chega ao maior preço, a R$ 402,62. O milho, saca de 60 quilos, R$ 64,64. O arroz, R$ 63,30. Lembrando que o arroz é em casca. O etanol, chega a preço de custo, a R$ 2,26. Isso é preço de custo, né? Quando chega na bomba ali nos postos, o preço vai lá em cima, né? Muito bem, CPEA Fonte informou, CPEA. E vamos de moda, que vocês estão ouvindo aí. Vamos, modão bonito. Milionários é rico, esquecido. Zezé do Camargo, Luciano. Liberdade, liberdade. Chico Rei, Paraná. Valsa dos 15 anos. Ainda tem Dulce Ema, Chico Mulato. Moda boa, 5,50.

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Muito bem, são 6:04, 6:04 em Dourados. Bom dia também pro Negão da Arapuca, esposa Dona Camelinda, aquele abraço. BNH 4 Plano também, Lúdio Barbosa, esposa Dona Maria, aquele abraço para todos vocês. Dona Cida e Reginaldo aqui na W7, sempre ouvindo. Dona Terezinha Blanc, também sempre escutando. Dona Mercedes lá na W8, também de Butuca na Boa Nova. Cleusa Hipólito, Pedrão, aquele abraço. Obrigado pela companhia. São 6:04, temperatura na casa dos 11 graus, né? 11, 12, varia, hoje é isso aí, né? Hoje é Dia Internacional do Homem, né? Do Homem, ah, rapaz, Dia Internacional do Homem.

Muito bem, Sérgio Reis vai cantar para nós aí, Casamento é uma Gaiola. Eita, nós. E também tem trio Parada Dura, Lágrimas de Homem. Aí, homarada, pode chorar, viu? Leandro e Leonardo, Sonho por Sonho, nossa programação a todos os homens. Hoje é Dia Internacional do Homem, né? Engraçado, podia ser Dia Internacional dos Homens, não é Internacional, Dia Internacional 8 de março é o Dia Internacional das Mulheres, tá? Então, Dia Nacional, Internacional do Homem também, né? Bonita, bom dia, Zelinda, lá da Citioca, ouvindo o programa, daqui a pouco tem o Santo Terço, né, Zelinda? Daqui a pouquinho, aguarda aí, Zelinda! É, rapaz, também tem a Dona Maria, lá da Citioca, sempre está ouvindo nós, todos vocês, de toda a região da Grande Dourados que está ouvindo a Boa Nova FM, aquele abraço, vamos ouvir o nosso... as nossas músicas a seguir.

0: Muito bem, muito bem. São 6 horas e 17 minutos. Já vamos chegando ao final do nosso programa Alvorada Sertaneja dessa quarta-feira. Amanhã quintaremos aqui, se Deus quiser, assim nos permitir. Tá bom, gente? Desejo a todos aí. Ah, Nilceia já tá chegando aqui para avisar o texto, né, Nilceia? Abração aí. É, Nilceia, hoje é dia do homem, viu? Dia Internacional do Homem. Ai, ai. Não tem a mesma graça do Dia Internacional da Mulher, né? Mas é Dia Internacional do Homem, tá bom? Vamos lá, encerrando a programação de hoje. Um chamamé bem legal aí para encerrar a programação de hoje, dedicando a todos os nossos irmãos paraguaios. Especial JVS canta Soy Le Chamamé a todos. Fiquem com Deus até amanhã, se Deus quiser. Tchau, gente. Foi! Não desliga o rádio porque vem aí o Santo Terço.
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0: Bom dia, queridos e amados ouvintes da Rádio Boa Nova, que a paz de Jesus, o amor de Maria, esteja entrando no seu lar, no seu coração, com toda a sua família, primeiramente, claro, agradecendo, louvando, bendizendo o santo nome do Senhor nosso Deus, pela graça de mais um dia. Bom dia, Nilceia.
1: Bom dia, Luciano. Bom dia a todos os ouvintes da Rádio Boa
0: Nova. Não está saindo, se alguma coisa aqui que não está saindo o som da Nilceia. Saiu aí?
1: Oi. Saiu?
0: Não. Fala de novo aí, amém.
1: Bom dia.
0: Vai aqui, Nilceia, mudar de microfone. Acho que aqui é que estava aqui. É. Agora sim, bom dia, Nilceia.
2: Bom dia, Luciano. Bom dia a todos os ouvintes da Rádio Boa Nova.
0: E assim, possamos unidos neste momento de oração e levarmos os nossos pensamentos a Deus, os nossos louvores, os nossos agradecimentos, os nossos pedidos, os nossos clamores. Muitas pessoas, às vezes, ainda sofrendo a perda de seus entes queridos. Pessoas que passando pela depressão, pela ansiedade, há tantas coisas no mundo que assola a humanidade, tira a paz, tira o sossego dos nossos corações. Nós pedimos neste momento a presença do Espírito Santo, que venha nos visitar, venha visitar as nossas famílias, os nossos lares, as nossas comunidades, as nossas igrejas. Que esse Espírito Santo, com a sua luz resplandecente, com seu fogo abrasador, venha tocar nos nossos corações, incendiar a nossa alma. Que Ele possa visitar também todos os ambientes de trabalho, visitar as escolas, visitar os nossos irmãos nos asilos, nos orfanatos, nos presídios, nas ruas. Visitar cada irmão, cada irmã que neste momento passa por algum tipo de aflição. E por aqueles também que estão tudo bem, que nada falta, que está tudo em paz. Que esse Espírito Santo possa continuar derramando essa paz. Por isso, unidos, vamos pedir. Vinde Espírito Santo, enchei os corações dos vossos fiéis e acendei neles o fogo do vosso amor. Enviai o vosso Espírito e tudo será criado e renovareis a face da terra. Oremos. Ó Deus, que instruíste os corações dos vossos fiéis com a luz do Espírito Santo, fazei que apreciemos retamente todas as coisas segundo o mesmo Espírito e gozemos sempre da sua consolação. Por Cristo, Senhor nosso. Amém.

0: E assim, sentindo essa presença, essa unção do Espírito Santo, iniciemos nosso momento de oração. Pelo sinal da Santa Cruz, livrai-nos Deus nosso Senhor dos nossos inimigos, em nome do Pai, do Filho e do Espírito Santo. Amém. Divino Jesus, nós oferecemos este terço que vamos rezar, contemplando os mistérios de nossa redenção. Concedei-nos por intercessão de Maria, vossa Mãe Santíssima, a quem dirigimos as virtudes necessárias para bem rezá-lo, e a graça de ganharmos as indulgências dessa santa devoção. Particularmente, oferecemos em desagravo dos pecados cometidos contra o Sacratíssimo Coração de Jesus e Imaculado Coração de Maria. Rezemos pela paz no mundo, pela conversão de todos nós pecadores e por todas as almas. Creio em Deus Pai Todo-Poderoso, Criador do céu e da terra, e em Jesus Cristo, seu único Filho, nosso Senhor, que foi concebido pelo poder do Espírito Santo, nasceu da Virgem Maria, padeceu sob Pôncio Pilatos, foi crucificado, morto e sepultado, desceu à mansão dos mortos, ressuscitou o terceiro dia, subiu aos céus, está sentado à direita de Deus Pai Todo-Poderoso, donde há de vir julgar os vivos e os mortos. Creio no Espírito Santo, na Santa Igreja Católica, na comunhão dos santos, na remissão dos pecados, na ressurreição da carne, na vida eterna. Amém. Pai nosso que estais no céu, santificado seja o vosso nome, venha a nós o vosso reino. Seja feita a vossa vontade, assim na terra como no céu.
1: O pão nosso de cada dia nos dai hoje, perdoai as nossas ofensas, assim como nós perdoamos a quem nos tem ofendido. E não nos deixeis cair em tentação, mas livrai-nos do mal. Amém.
0: Ave Maria, cheia de graça, o Senhor é convosco. Bendita sois vós entre as mulheres, e bendito é o fruto do vosso ventre, Jesus.
1: Santa Maria, Mãe de Deus, rogai por nós, os pecadores, agora e na hora de nossa morte. Amém.
0: Ave Maria, cheia de graça, o Senhor é convosco. Bendita sois vós entre as mulheres, e bendito é o fruto do vosso ventre, Jesus.
1: Santa Maria, Mãe de Deus, rogai por nós, os pecadores, agora e na hora de nossa morte. Amém.
0: Ave Maria, cheia de graça, o Senhor é convosco. Bendita sois vós entre as mulheres, e bendito é o fruto do vosso ventre, Jesus.
1: Santa Maria, Mãe de Deus, rogai por nós, os pecadores, agora e na hora de nossa morte. Amém.
0: Glória ao Pai, ao Filho e ao Espírito Santo,
1: como era no princípio, agora e sempre. Amém.
0: Ó meu Jesus,
1: perdoai-nos, livrai-nos do fogo do inferno, levai as almas todas para o céu e socorrei principalmente as que mais precisarem.
0: São João Batista,
1: rogai por nós.
0: Nossa Senhora Aparecida,
1: rogai por nós.
0: Sagrado Coração de Jesus,
1: nós temos confiança em vós.
0: Rezando conosco, o Luizinho lá da Flórida, bom dia Luizinho, esposa Eliane, também o Zezinho, a Marlúcia, o Tiaguinho, toda a família, todos os seres homens da bom Jesus, que Deus abençoe grandemente. Rezando conosco em Campo Grande, acompanhando pelo aplicativo, Ademir, a Dalva Costa e toda a família, que Deus abençoe grandemente. Silvio Ribes e Carlos Gida aqui do Agaboa, também unidos a nós em oração, Deus abençoe. Edson Branco, lá do BNH Quarto Plano, que Deus abençoe toda a família, Edson. A Romalda do Parque Nova Dourado, os filhos de Andrinho e Epson, toda a família. Lá em Joinville, Santa Catarina, acompanhando pela aplicativa Fátima, o Agenor, que está viajando para o Rio Grande do Sul, que Deus abençoe e proteja na viagem. Juraci do Quarto Plano, toda a família, que Deus abençoe. Valdir da Vila Hilda, todos da Vila Hilda, que Deus abençoe grandemente. Zelinda lá da Setioca, por todos nós da rádio, pela sua família, que Deus abençoe. Dona Iraci e seu Wilson lá no Parque Alvorada também, em oração conosco. Dona Carmelinda ali do Jardim Itália, esposa do Negão da Arapuca, toda a família. Seu Djalma também do Jardim Itália, Deus abençoe grandemente. Creuza Hipólito, Pedro, rezando conosco. Que Deus abençoe toda a família. Que Deus vá abençoando a Marlene Castanheira, que está rezando conosco também. Toda a Luana, sua filha, toda a família. Miriam Cleia, doutor Olavo. Todos os legionários e legionárias de Maria, toda a sua família. Dona Maria Quima, lá do Ildefonso, rezando conosco. Estamos rezando pela saúde do cunhado Gaspar Caetano. Que Deus abençoe e por todos os enfermos. E Maria interceda pelo Gaspar, Dona Maria Quima, seu Brasilino e toda a família. A Ivanete, lá de Novo Horizonte do Sul, também acompanhando pelo aplicativo. Deus abençoe a Ivanete e toda a família aqui de Dourados. O Danilo aqui do Água Boa, rezando conosco, por todos os seus familiares, pelos amigos, pelos doentes, pelos necessitados, todos os ouvintes, todos da rádio. Deus abençoe grandemente, Danilo, você e toda a sua família. A Fátima Gomes. Essa Fátima lá de Iguatemi. Fátima Aparecida, lá de Iguatemi, em oração conosco, acompanhando pelo aplicativo, pelo esposo Sérgio Evangelista, os filhos Bruno William e Igor Sérgio, pelos seus alunos, desejando uma férias abençoada e um bom descanso para todos. Que Deus abençoe você, sua família, Fátima, todos aí de Iguatemi. E colocando em oração também, amados, todos os projetos, planos da Rádio Boa Nova, com todas as pessoas que aqui estão à frente deste trabalho, que o Espírito Santo ilumine a todos. Coloco a minha vida, meu trabalho, minha saúde, a saúde da minha mãe, de toda a minha família, os vizinhos, parentes, amigos, conhecidos, que Deus abençoe a todos. A Domingas, que está rezando conosco lá na W12, em oração pelas pessoas afastadas da igreja, pela alma da dona Letícia, que ela falou ontem, né? Palomita, Paraná, que o Senhor receba ela nos seus braços abertos. Conforte toda a família, né, Domingas? Que Deus abençoe você, Domingas, toda a sua família. Coloco também pela saúde da Elza Paulino, que é da W12, da dona Antônia Garcia, pela dona Maria Rosa, Oscar Martins, a Tamires, o Márcio, pelo seu José Sanches, a saúde, do Valdeir Sanches também, da Marlene Guimarães. Que Deus vá abençoando. Nilceia também tem as suas intenções.
1: Quero agradecer a Deus por tantas bênçãos que nós temos recebido e também colocar todos os nossos projetos, todo o nosso trabalho, nosso escritório, todos os nossos funcionários, clientes, colaboradores. Também colocar toda a minha família, os meus irmãos, sobrinhos, afilhados, tios, tias, meu esposo Almir, minhas filhas Maria Eduarda, Maria Fernanda, os genros Anthony, o Rian, principalmente o Rian e a Maria Eduarda, que ainda estão terminando as provas para poder sair de férias. Que Nossa Senhora venha interceder por cada um deles. Também colocar todas as pessoas que estão nos hospitais, doentes, fazendo tratamento. Que Nossa Senhora visite cada hospital, cada leito, cada quarto. Que venha interceder por cada um deles. Também as pessoas que estão pegando a estrada neste momento, todos os motoristas, que Maria passe à frente, livrando de todos os perigos. Colocar também o Pedro Walter, a Marta, a Iveta, o Derval, todos os meus vizinhos que estão e todas aquelas pessoas também que estão rezando o terço com a gente.
0: Amém. Oração cruz também, seu Dalvo, dona Jolie, Davi, lá no Jardim Racilém, que Deus abençoe a todos. Também a Tânia, irmã da Leane, que reza conosco todos os dias, acompanhando também, que Deus abençoe. A Eliane Michels, também em oração conosco, que está orando. Ela e seu pai, seu Flórido, pela saúde do seu pai e por toda a sua família. Que Deus abençoe você, Eliane, o seu pai, seu Flórido e toda a sua família. Que Maria esteja visitando e a cobrindo com seu manto sagrado. Que Deus abençoe grandemente. E assim, amados, nós vamos contemplar e rezar o primeiro mistério.

0: Também a Fátima Gomes, lá de Amambaia, acompanha pelo aplicativo, oração por toda a sua família. Deus abençoe, Fátima, sua saúde, a saúde do seu pai e todos os seus familiares.
1: Pai nosso que estais no céu, santificado seja o vosso nome. Venha a nós o vosso reino, seja feita a vossa vontade, assim na terra como no céu.
0: O pão nosso de cada dia nos dai hoje, perdoai as nossas ofensas, assim como nós perdoamos a quem nos tem ofendido, e não nos deixeis cair em tentação, mas livrai-nos do mal. Amém.
1: Ave Maria, cheia de graça, o Senhor é convosco, bendita sois vós entre as mulheres, e bendito é o fruto do vosso ventre, Jesus.
0: Santa Maria, Mãe de Deus, rogai por nós, pecadores, agora e na hora da nossa morte. Amém.
1: Ave Maria, cheia de graça, o Senhor é convosco, bendita sois vós entre as mulheres, e bendito é o fruto do vosso ventre, Jesus.
0: Santa Maria, Mãe de Deus, rogai por nós, pecadores, agora e na hora da nossa morte. Amém.
1: Ave Maria, cheia de graça, o Senhor é convosco, bendita sois vós entre as mulheres, e bendito é o fruto do vosso ventre, Jesus.
0: Santa Maria, Mãe de Deus, rogai por nós, pecadores, agora e na hora da nossa morte. Amém.
1: Ave Maria, cheia de graça, o Senhor é convosco, bendita sois vós entre as mulheres, e bendito é o fruto do vosso ventre, Jesus.
0: Santa Maria, Mãe de Deus, rogai por nós, pecadores, agora e na hora da nossa morte. Amém.
1: Ave Maria, cheia de graça, o Senhor é convosco, bendita sois vós entre as mulheres, e bendito é o fruto do vosso ventre, Jesus.
0: Santa Maria, Mãe de Deus, rogai por nós, pecadores, agora e na hora da nossa morte. Amém.
1: Ave Maria, cheia de graça, o Senhor é convosco, bendita sois vós entre as mulheres, e bendito é o fruto do vosso ventre, Jesus.
0: Santa Maria, Mãe de Deus, rogai por nós, pecadores, agora e na hora da nossa morte. Amém.
1: Ave Maria, cheia de graça, o Senhor é convosco, bendita sois vós entre as mulheres, e bendito é o fruto do vosso ventre, Jesus.
0: Santa Maria, Mãe de Deus, rogai por nós, pecadores, agora e na hora da nossa morte. Amém.
1: Ave Maria, cheia de graça, o Senhor é convosco, bendita sois vós entre as mulheres, e bendito é o fruto do vosso ventre, Jesus.
0: Santa Maria, Mãe de Deus, rogai por nós, pecadores, agora e na hora da nossa morte. Amém.
1: Ave Maria, cheia de graça, o Senhor é convosco, bendita sois vós entre as mulheres, e bendito é o fruto do vosso ventre, Jesus.
0: Santa Maria, Mãe de Deus, rogai por nós, pecadores, agora e na hora da nossa morte. Amém.
1: Ave Maria, cheia de graça, o Senhor é convosco, bendita sois vós entre as mulheres, e bendito é o fruto do vosso ventre, Jesus.
0: Santa Maria, Mãe de Deus, rogai por nós, pecadores, agora e na hora da nossa morte. Amém.
1: Glória ao Pai, ao Filho e ao Espírito Santo.
0: Como era no princípio, agora e sempre. Amém.
1: Ó meu Jesus,
0: perdoai-nos, livrai-nos do fogo do inferno, levai as almas todas para o céu e socorrei principalmente as que mais precisaram da vossa misericórdia.
1: Nossa Senhora Aparecida,
0: rogai por nós.
1: Sagrado Coração de Jesus,
0: nós temos confiança em vós. Rezemos também, amados, pelo nosso Brasil, pelos nossos governantes, pelos países em conflito de guerra, por toda a nossa igreja, nosso Papa Leão, nosso Bispo Dom Henrique, os bispos do mundo inteiro, pelo nosso pároco Padre Alex, pelo Padre Pé, todo o sacerdote, todo o clero, enfim. Coloque o coração também do seu Durvilho e Dona Rita, que está rezando conosco. Dona Terezinha Blanço, José, Edna, toda a família. Que Deus abençoe a todos. Contemplamos e rezemos o segundo mistério.

0: Pai nosso que estás no céu, santificado seja o vosso nome, venha a nós o vosso reino, seja feita a vossa vontade, assim na terra como no céu.
1: O pão nosso de cada dia nos dai hoje, perdoai as nossas ofensas, assim como nós perdoamos a quem nos tem ofendido. E não nos deixeis cair em tentação, mas livrai-nos do mal. Amém.
0: Ave Maria, cheia de graça, o Senhor é convosco. Bendita sois vós entre as mulheres, e bendito é o fruto do vosso ventre, Jesus.
1: Santa Maria, Mãe de Deus, rogai por nós, os pecadores, agora e na hora de nossa morte. Amém.
0: Ave Maria, cheia de graça, o Senhor é convosco. Bendita sois vós entre as mulheres, e bendito é o fruto do vosso ventre, Jesus.
1: Santa Maria, Mãe de Deus, rogai por nós, os pecadores, agora e na hora de nossa morte. Amém.
0: Ave Maria, cheia de graça, o Senhor é convosco. Bendita sois vós entre as mulheres, e bendito é o fruto do vosso ventre, Jesus.
1: Santa Maria, Mãe de Deus, rogai por nós, os pecadores, agora e na hora de nossa morte. Amém.
0: Ave Maria, cheia de graça, o Senhor é convosco. Bendita sois vós entre as mulheres, bendito é o fruto do vosso ventre, Jesus.
1: Santa Maria, Mãe de Deus, rogai por nós, os pecadores, agora e na hora de nossa morte. Amém.
0: Ave Maria, cheia de graça, o Senhor é convosco. Bendita sois vós entre as mulheres, e bendito é o fruto do vosso ventre, Jesus.
1: Santa Maria, Mãe de Deus, rogai por nós, os pecadores, agora e na hora de nossa morte. Amém.
0: Ave Maria, cheia de graça, o Senhor é convosco. Bendita sois vós entre as mulheres, e bendito é o fruto do vosso ventre, Jesus.
1: Santa Maria, Mãe de Deus, rogai por nós, os pecadores, agora e na hora de nossa morte. Amém.
0: Ave Maria, cheia de graça, o Senhor é convosco. Bendita sois vós entre as mulheres, e bendito é o fruto do vosso ventre, Jesus.
1: Santa Maria, Mãe de Deus, rogai por nós, os pecadores, agora e na hora de nossa morte. Amém.
0: Ave Maria, cheia de graça, o Senhor é convosco. Bendita sois vós entre as mulheres, e bendito é o fruto do vosso ventre, Jesus.
1: Santa Maria, Mãe de Deus, rogai por nós, os pecadores, agora e na hora de nossa morte. Amém.
0: Ave Maria, cheia de graça, o Senhor é convosco. Bendita sois vós entre as mulheres, bendito é o fruto do vosso ventre, Jesus.
1: Santa Maria, Mãe de Deus, rogai por nós, os pecadores, agora e na hora de nossa morte. Amém.
0: Ave Maria, cheia de graça, o Senhor é convosco, bendita sois vós entre as mulheres, bendito é o fruto do vosso ventre, Jesus.
1: Santa Maria, Mãe de Deus, rogai por nós, os pecadores, agora e na hora de nossa morte. Amém.
0: Glória ao Pai, ao Filho e ao Espírito Santo,
1: como era no princípio, agora e sempre. Amém.
0: Ó meu Jesus,
1: perdoai-nos, livrai-nos do fogo do inferno, levai as almas todas para o céu e socorrei principalmente as que mais precisarem.
0: São João Paulo II,
1: rogai por nós.
0: Nossa Senhora de Fátima,
1: rogai por nós.
0: Sagrado Coração de Jesus,
1: nós temos confiança em vós.
0: Procando também a oração Dona Lenir Mateus, meu Mauro, que Deus abençoe Lenir, o Mauro, toda a família. Também Dona Carlinhos, a Maria, Dona Anitta, sempre rezando conosco, Deus abençoe. O Demi, sua família, Dona Marceline, família, Edgar, família, o Batata, família. Lourival Batata, aqui na rua Rio Brilhante, todos os dias também rezando conosco. Que Deus abençoe a todos. Vamos contemplar e rezar o terceiro mistério.

0: também colocar o Bento, Michel, a Demira, a Silvana, que sempre reza o terço com a gente. Pai nosso que estais no céu, santificado seja o vosso nome. Venha a nós o vosso reino, seja feita a vossa vontade, assim na terra como no céu.
1: O pão nosso de cada dia nos dai hoje, perdoai as nossas ofensas, assim como nós perdoamos a quem nos tem ofendido. E não nos deixeis cair em tentação, mas livrai-nos do mal. Amém.
0: Ave Maria, cheia de graça, o Senhor é convosco, bendita sois vós entre as mulheres, e bendito é o fruto do vosso ventre, Jesus.
1: Santa Maria, Mãe de Deus, rogai por nós, pecadores, agora e na hora da nossa morte. Amém.
0: Ave Maria, cheia de graça, o Senhor é convosco, bendita sois vós entre as mulheres, bendito é o fruto do vosso ventre, Jesus.
1: Santa Maria, Mãe de Deus, rogai por nós, pecadores, agora e na hora da nossa morte. Amém.
0: Ave Maria, cheia de graça, o Senhor é convosco, bendita sois vós entre as mulheres, e bendito é o fruto do vosso ventre, Jesus.
1: Santa Maria, Mãe de Deus, rogai por nós, pecadores, agora e na hora da nossa morte. Amém.
0: Ave Maria, cheia de graça, o Senhor é convosco, bendita sois vós entre as mulheres, e bendito é o fruto do vosso ventre, Jesus.
1: Santa Maria, Mãe de Deus, rogai por nós, pecadores, agora e na hora da nossa morte. Amém.
0: Ave Maria, cheia de graça, o Senhor é convosco, bendita sois vós entre as mulheres, e bendito é o fruto do vosso ventre, Jesus.
1: Santa Maria, Mãe de Deus, rogai por nós, pecadores, agora e na hora da nossa morte. Amém.
0: Ave Maria, cheia de graça, o Senhor é convosco, bendita sois vós entre as mulheres, e bendito é o fruto do vosso ventre, Jesus.
1: Santa Maria, Mãe de Deus, rogai por nós, pecadores, agora e na hora da nossa morte. Amém.
0: Ave Maria, cheia de graça, o Senhor é convosco, bendita sois vós entre as mulheres, e bendito é o fruto do vosso ventre, Jesus.
1: Santa Maria, Mãe de Deus, rogai por nós, pecadores, agora e na hora da nossa morte. Amém.
0: Ave Maria, cheia de graça, o Senhor é convosco, bendita sois vós entre as mulheres, e bendito é o fruto do vosso ventre, Jesus.
1: Santa Maria, Mãe de Deus, rogai por nós, pecadores, agora e na hora da nossa morte. Amém.
0: Ave Maria, cheia de graça, o Senhor é convosco, bendita sois vós entre as mulheres, e bendito é o fruto do vosso ventre, Jesus.
1: Santa Maria, Mãe de Deus, rogai por nós, pecadores, agora e na hora da nossa morte. Amém.
0: Ave Maria, cheia de graça, o Senhor é convosco,
1: bendita sois vós entre as mulheres
0: e bendito é o fruto do vosso ventre, Jesus.
1: Santa Maria, Mãe de Deus, rogai por nós, pecadores, agora e na hora da nossa morte. Amém.
0: Glória ao Pai, ao Filho e ao Espírito Santo.
1: Como era no princípio, agora e sempre. Amém.
0: Ó meu Jesus,
1: perdoai-nos, livrai-nos do fogo do inferno, levai as almas todas para o céu e socorrei principalmente as que mais precisarem da vossa misericórdia.
0: Nossa Senhora de Lourdes,
1: rogai por nós.
0: São João Batista,
1: rogai por nós.
0: Sagrado Coração de Jesus,
1: nós temos confiança em vós. Jorge está rezando conosco, Deus abençoe Jorge, a sua esposa, também Dona Elvira, Selma, toda a família, Ulise, né, sua esposa, Deus abençoe a todos grandemente. Rezando conosco também minha amiga Neide, Deus abençoe você, Neide. Ela oferece o texto para sua mãe, Dona Maria Rosa, para seu irmão Oscar, que não está bem, e para toda a sua família. Que Nossa Senhora possa interceder por ele junto a Jesus, para você, Neide, e toda a sua família. E assim nós vamos contemplar e rezar o quarto mistério.

0: Ademi Matos também, acompanhando, que você já falou da família, ele coloca em oração toda a sua família, para todos da rádio, para a Nilceia, para toda a minha família. Que Deus abençoe Ademir, toda a sua família, que Deus abençoe grandemente. Coloco também Dona Luzia, saúde dela, que é aqui da W9, Dona Luzia, e toda a sua família. O seu Zé Cardoso, a Dona Maria Lúcia, sempre está rezando conosco, a Dona Maria Barbosa, ali da W9, lá na W15, a Maria José, a Josefa, a Talina, a esposa Lenir, que Deus abençoe a todos, a Neuza, Zé Pedro. Pai nosso que estais no céu, santificado seja o vosso nome, venha a nós o vosso reino, seja feita a vossa vontade, assim na terra como no céu.
1: O pão nosso de cada dia nos dai hoje, perdoai as nossas ofensas, assim como nós perdoamos a quem nos tem ofendido. E não nos deixeis cair em tentação, mas livrai-nos do mal. Amém.
0: Ave Maria, cheia de graça, o Senhor é convosco. Bendita sois vós entre as mulheres e bendito é o fruto do vosso ventre, Jesus.
1: Santa Maria, Mãe de Deus, rogai por nós, os pecadores, agora e na hora de nossa morte. Amém.
0: Ave Maria, cheia de graça, o Senhor é convosco. Bendita sois vós entre as mulheres e bendito é o fruto do vosso ventre, Jesus.
1: Santa Maria, Mãe de Deus, rogai por nós, os pecadores, agora e na hora de nossa morte. Amém.
0: Ave Maria, cheia de graça, o Senhor é convosco, bendita sois vós entre as mulheres, e bendito é o fruto do vosso ventre, Jesus.
1: Santa Maria, Mãe de Deus, rogai por nós, os pecadores, agora e na hora de nossa morte. Amém.
0: Ave Maria, cheia de graça, o Senhor é convosco, bendita sois vós entre as mulheres, e bendito é o fruto do vosso ventre, Jesus.
1: Santa Maria, Mãe de Deus, rogai por nós, os pecadores, agora e na hora de nossa morte. Amém.
0: Ave Maria, cheia de graça, o Senhor é convosco, bendita sois vós entre as mulheres, e bendito é o fruto do vosso ventre, Jesus.
1: Santa Maria, Mãe de Deus, rogai por nós, os pecadores, agora e na hora de nossa morte. Amém.
0: Ave Maria, cheia de graça, o Senhor é convosco. Bendita sois vós entre as mulheres, e bendito é o fruto do vosso ventre, Jesus.
1: Santa Maria, Mãe de Deus, rogai por nós, os pecadores, agora e na hora de nossa morte. Amém.
0: Ave Maria, cheia de graça, o Senhor é convosco. Bendita sois vós entre as mulheres, e bendito é o fruto do vosso ventre, Jesus.
1: Santa Maria, Mãe de Deus, rogai por nós, os pecadores, agora e na hora de nossa morte. Amém.
0: Ave Maria, cheia de graça, o Senhor é convosco. Bendita sois vós entre as mulheres, e bendito é o fruto do vosso ventre, Jesus.
1: Santa Maria, Mãe de Deus, rogai por nós, os pecadores, agora e na hora de nossa morte. Amém.
0: Ave Maria, cheia de graça, o Senhor é convosco. Bendita sois vós entre as mulheres, e bendito é o fruto do vosso ventre, Jesus.
1: Santa Maria, Mãe de Deus, rogai por nós, os pecadores, agora e na hora de nossa morte. Amém.
0: Ave Maria, cheia de graça, o Senhor é convosco. Bendita sois vós entre as mulheres, e bendito é o fruto do vosso ventre, Jesus.
1: Santa Maria, Mãe de Deus, rogai por nós, os pecadores, agora e na hora de nossa morte. Amém.
0: Glória ao Pai, ao Filho e ao Espírito Santo.
1: Como era no princípio, agora e sempre. Amém.
0: Ó meu Jesus,
1: perdoai-nos, livrai-nos do fogo do inferno, levai as almas todas para o céu e socorrei principalmente as que mais precisarem.
0: Nossa Senhora do Perpétuo Socorro,
1: rogai por nós.
0: Sagrado Coração de Jesus,
1: nós temos confiança em vós.
0: E por todos que estão rezando o texto, por todos que estão sendo colocados em oração neste momento, nós vamos contemplar e rezar o quinto mistério.

0: também quero colocar todos aqueles jovens que estão fazendo intercâmbio, os que vão daqui do nosso país para outro país e os que vêm de fora. Esse mês, Lu, é um mês que a gente vai receber muitos jovens. Que inclusive bom. Nós lá em casa, nós vamos receber uma taiwanesa. Ela chega dia 30 agora.
1: Que Deus abençoe a nossa juventude.
0: Exatamente. Então, vamos colocar todos esses jovens também para que Nossa Senhora proteja a viagem deles e que protejam eles fora de casa, a família deles e as famílias que vão receber também. Pai nosso que estais no céu, santificado seja o vosso nome. Venha a nós o vosso reino, seja feita a vossa vontade, assim na terra como no céu.
1: O pão nosso de cada dia nos dai hoje, perdoai as nossas ofensas, assim como nós perdoamos a quem nos tem ofendido. E não nos deixeis cair em tentação, mas livrai-nos do mal. Amém.
0: Ave Maria, cheia de graça, o Senhor é convosco, bendita sois vós entre as mulheres e bendito é o fruto do vosso ventre, Jesus.
1: Santa Maria, Mãe de Deus, rogai por nós, pecadores, agora e na hora da nossa morte. Amém.
0: Ave Maria, cheia de graça, o ventre, Jesus.
1: Santa Maria, Mãe de Deus, rogai por nós, pecadores, agora e na hora da nossa morte. Amém.

0: aos pecadores, agora e na hora da nossa morte. Amém.
1: Ave Maria, cheia de graça, o Senhor é convosco. Bendita sois vós entre as mulheres e bendito é o fruto do vosso ventre, Jesus.
0: Santa Maria, Mãe de Deus, rogai por nós, pecadores, agora e na hora da nossa morte. Amém.
1: Ave Maria, cheia de graça, o Senhor é convosco. Bendita sois vós entre as mulheres e bendito é o fruto do vosso ventre, Jesus.
0: Santa Maria, Mãe de Deus, rogai por nós, pecadores, agora e na hora da nossa morte. Amém.
1: Ave Maria, cheia de graça, o Senhor é convosco. Bendita sois vós entre as mulheres e bendito é o fruto do vosso ventre, Jesus.
0: Santa Maria, Mãe de Deus, rogai por nós, pecadores, agora e na hora da nossa morte. Amém.
1: Ave Maria, cheia de graça, o Senhor é convosco. Bendita sois vós entre as mulheres e bendito é o fruto do vosso ventre, Jesus.
0: Santa Maria, Mãe de Deus, rogai por nós, pecadores, agora e na hora da nossa morte. Amém.
1: Ave Maria, cheia de graça, o Senhor é convosco. Bendita sois vós entre as mulheres e bendito é o fruto do vosso ventre, Jesus.
0: Santa Maria, Mãe de Deus, rogai por nós, pecadores, agora e na hora da nossa morte. Amém.
1: Ave Maria, cheia de graça, o Senhor é convosco. Bendita sois vós entre as mulheres e bendito é o fruto do vosso ventre, Jesus.
0: Santa Maria, Mãe de Deus, rogai por nós, pecadores, agora e na hora da nossa morte. Amém.
1: Glória ao Pai, ao Filho e ao Espírito Santo.
0: Como era no princípio, agora e sempre. Amém.
1: Ó meu Jesus,
0: perdoai-nos, livrai-nos do fogo do inferno, levai as almas todas para o céu e socorrei principalmente as que mais precisarem da vossa misericórdia.
1: São José,
0: rogai por nós.
1: Sagrada Família,
0: rogai por nós.
1: Sagrado Coração de Jesus,
0: nós temos confiança em vós. Agradecimento, infinitas graças vos damos, soberana Rainha, pelos benefícios que todos os dias recebemos de vossas mãos liberais.
1: Dignai-vos agora e para sempre tomar debaixo do vosso poderoso amparo, e para mais vos obrigar, vos saudamos com a Salve Rainha.
0: Salve Rainha, Mãe da Misericórdia, vida, doçura e esperança nossa salve. A vós bradamos, degredados filhos de Eva, a vós suspirando, gemendo e chorando neste vale de lágrimas, eia, pois, advogada nossa, esses vossos olhos misericordiosa nos ouvei, e depois deste desterro, mostrai-nos Jesus, bendito é o fruto do vosso ventre.
1: Ó clemente, ó piedosa,
0: ó doce sempre Virgem Maria, rogai por nós, Santa Mãe de Deus,
1: para que sejamos dignos das promessas de Cristo. Amém.
0: Santo anjo do Senhor,
1: meu zeloso e guardador, se a ti me confiou a piedade divina, sempre me rege, me guarde, me governe, me ilumine. Amém.
0: Levanta-se Deus, por intercessão da bem-aventurada Virgem Maria, São Miguel Arcanjo e todas as milícias celestes, que sejam dispersos seus inimigos, que fujam de vossa face todos que vos odeiam. Em nome do Pai, do Filho e do Espírito Santo. Amém. Louvado seja nosso Senhor Jesus Cristo.
1: Para sempre seja louvado e sua Mãe Maria Santíssima também.
0: Obrigado, Estéia, pela participação. Tenha com sua família, todos lá do Procontábil, um dia abençoado.
1: Amém, Lu. Eu que agradeço a oportunidade. E você também, todos os ouvintes, toda a sua família, todos aqui da rádio, tenham um lindo e abençoado dia também.
0: Amém. Não desligue o seu rádio. Vem aí Antônio Carlos Luiz com Amanhã Show. Que todos nós possamos ser este dia abençoado, cheio de paz, cheio de luz, sempre na paz de Jesus, no amor de Maria.
1: Amém.

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7:06, 7:06, bom dia. Bom dia com todo carinho, bom dia com esperança e fé. Bom dia para você que nos acompanha todas as manhãs na Rádio Boa Nova FM 87,9, www.boanova87.fm.br. Hoje é quarta-feira, gente, dia 15 de julho de 2026. Estamos exatamente na metade do mês. Para você que nos acompanha todas as manhãs, obrigado pelo carinho. Parabéns aos aniversariantes de hoje. Muita paz, muita luz, muitas conquistas, viu, aos aniversariantes desta quarta-feira. Manhã Show comigo, Antônio Carlos Ruiz, com o Luciano, a direção do amigão Alcides. A você, minha amiga, meu amigo de todas as manhãs, uma ótima quarta-feira, um excelente dia, que Deus nos abençoe imensamente.

Hoje, procure escolher confiar mais em Deus do que nos seus medos. Talvez você não saiba o que acontecerá nas próximas horas, mas Deus já está lá. Nada surpreende aquele que conhece o fim desde o princípio. Por isso, não permita que a ansiedade roube a tua paz, a paz que Deus deseja colocar no seu coração. Não temas, porque Deus está contigo em todos os momentos de sua vida. Não te assombres, porque Deus está ao seu lado. É o teu Deus. É o que te fortalece, o que te ajuda, o que te sustenta. Deus não nos abandona jamais. Está ao nosso lado em todos os momentos. Nos momentos mais difíceis, nos momentos de ansiedade, nos momentos de dúvidas e também nos momentos de comemorações, nos momentos de alegria, no momento de conquista, porque Deus não nos abandona jamais, em nenhum segundo de nossas vidas. Pense nisso. A você, minha amiga, meu amigo de todas as manhãs, uma ótima, uma excelente quarta-feira. Que Deus nos abençoe grandemente.

0: 7h11, 7h11, bom dia. Que bom saber que você está conosco. 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Nós falamos do Grande Água Boa, Dourados, Mato Grosso do Sul, Brasil. 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Para a Musical está chegando aí a previsão do tempo.
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0: Esquentando aí nos próximos dias, segundo o clima-tempo, né? Se bem que pode mudar, né? Eu sempre digo aqui, é a previsão que a gente dá do clima-tempo, mas pode acontecer que, de repente, o El Niño deu uma esculhambada aí nos nossos dias. Mas a previsão do clima-tempo é essa, ó. Para hoje, mínima de 11, máxima de 24, probabilidade de chuva zero. Nós temos, neste momento, 11 graus. Previsão para amanhã, mínima de 15, máxima de 30, probabilidade de chuva zero. Previsão para sexta, mínima de 21, máxima de 30, probabilidade de chuva zero. Previsão para sábado, mínima de 22, máxima de 30, probabilidade de chuva zero. Previsão para domingo, mínima de 21, máxima de 30, probabilidade de chuva zero. Previsão do tempo no site Climatempo para Musical. 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Um grande, talvez o maior, o maior evento de boliche de Mato Grosso do Sul acontece em Dourados, lá no Procópios Boliche, a Taça MS de Boliche 2026. A promoção é da Federação de Boliche de Mato Grosso do Sul, com homologação para o Ranking Nacional de Boliche Brasil CBBOL. O torneio será dias 24, 25 e 26 no Procópios Boliche, reunindo atletas de diferentes categorias em disputas por duplas e também individual ao events. Na edição de 2026, valoriza a identidade de Dourados, trazendo em sua comunicação visual uma homenagem ao Monumento ao Colono, um dos símbolos mais representativos da cidade. A proposta é unir esporte, tradição e pertencimento regional, destacando o boliche como modalidade em crescimento em Mato Grosso do Sul. A competição será aberta a praticantes de boliche e terá limite inicial de 21 duplas, totalizando 42 atletas. As duplas poderão ser masculinas, femininas ou mistas, conforme divisões organizadas pela Federação de Boliche de Mato Grosso do Sul. A programação prevê partidas na sexta-feira e no sábado, início às 13 horas, no domingo, início às 9h30 da manhã, quando também ocorrerão as finais e o encerramento e a premiação. As inscrições poderão ser realizadas até 22 de julho, às 8 da noite ou até o preenchimento das vagas. Valor da inscrição: R$ 500 por atleta, sendo 10 pagos no sistema Boliche Brasil, R$ 490 via Pix, conforme orientação da organização. Dourados é a capital do boliche em Mato Grosso do Sul. Infelizmente, o boliche é um esporte caro e a dificuldade é bastante grande para se praticar uma bola de boliche hoje, em média, para você jogar. E quem joga, mesmo que amador, tem lá uma bola, o mínimo de uma bola, você vai gastar aí no mínimo R$ 1.000. E aí você tem que treinar pelo menos uma vez por semana. Você tem que ter material, você tem que ter sapatilha, você tem que ter uniforme. Só que é um esporte, a exemplo dos outros também, apaixonante. Para ser uma ideia, nós temos aqui em Dourados os campeões surdo-mudo do boliche. Eles praticam lá no Procópios, treinam no Procópios, e é a acessibilidade que nós estamos praticando na nossa cidade, inserindo na sociedade aqueles que querem praticar esporte, apenas isso. E aos poucos a gente vai conhecendo e vai se falando no sistema Libras. Cada um dá um sinal aqui, um sinal ali. Temos hoje pelo menos 6 grandes atletas surdo-mudos que participam de campeonatos o Brasil todo. Inclusive, o campeão brasileiro é daqui de Dourados. Então, para você que quer conhecer um pouco mais do boliche, na outra semana, na sexta, sábado e domingo que vem, na semana que vem, lá no Procópios Boliche, na sexta, a partir das 13 horas. Convite aí da Federação de Boliche de Mato Grosso do Sul, do Clube de Boliche de Dourados e do Clube 300 também de Dourados. Vai ser um grande evento. Nós vamos ter aqui campeões nacionais de boliche e até internacionais participando deste campeonato. Está feito o convite aí em nome do Morel, campeão, já fez 300, já derrubou 300 pinos no brasileiro. Nós já tivemos aqui campeões brasileiros da primeira divisão, da segunda divisão, por equipes. É aquilo que eu disse, o esporte do boliche é um esporte caro e sem apoio não se anda. Então, o município de Dourados tem uma programação. Eu falei aqui outro dia sobre os jogos escolares, jogos abertos. Nós precisamos recriar esses torneios, essas competições, mas acima de tudo, é a mesma coisa que eu vou fazer uma comparação da política. É bacana, é maravilhoso, é legal a gente chegar aqui e dizer, olha, os próprios partidos políticos, né? As mulheres também, é bacana quando a gente tem lá 3 vereadoras, 4 vereadoras em Dourados, e aí ela chegou, nós precisamos de mais mulheres na política, beleza, bacana. Mas, quando a mulher for inserida na política, que o partido trate da mesma forma que o homem. Se o partido destinou aí para um candidato de ponta, por exemplo, com condição de se eleger, normalmente, por exemplo, na eleição passada, o Partido Liberal, o PL, que tinha uma verba partidária muito grande, ela chegou a destinar 150, 180, 200 mil para alguns candidatos seus a vereador. Só que as mulheres não receberam isso. Então, como é que você pede, que você quer incentivar, mas você não trata da mesma maneira? Do esporte é a mesma coisa. A gente está falando, nós precisamos valorizar, nós precisamos participar, nós precisamos de apoio, nós precisamos de competições. Nós ganhamos aí um ginásio muito bacana que precisa sediar grandes eventos. Tem, e de vez em quando acontece, por exemplo, heróis aí que abraçaram o AG, Juventude AG, no futsal e estão colocando o nome de Dourados no Brasil todo. E nessas horas a gente precisa se abraçar. Em todos os sentidos, gente. Na literatura está vindo aí o Felite, mais um festival da literatura de Mato Grosso Sul, onde o Carlos Amarília precisa implorar, pelo amor de Deus, para que a secretaria, para que a Fundesporte, sei lá, que é a FUNED, libere ônibus, a Secretaria de Educação libere ônibus, para que os estudantes possam ir à Câmara Municipal para participar do Felite, para ver lá os novos escritores, para ver como é que funciona o trabalho literário. Então você precisa pedir, pelo amor de Deus. Então nós precisamos apoiar, tá? Apoiar mesmo, todos os segmentos esportivos. Nós precisamos ter. Nós temos grandes empresas hoje aqui e só bate imposto de renda, gente. Então a gente precisa se unir e tornar Dourados forte de novo no esporte, em todos os sentidos. Um homem de 26 anos foi preso ontem acusado de integrar o núcleo tecnológico de um grupo criminoso, acusado de criar falsas campanhas de doação pela internet, utilizando imagens de crianças com câncer. O mandado de prisão preventiva contra o suspeito foi cumprido pelo DEFRON, em apoio à Delegacia de Repressão aos Crimes Patrimoniais Eletrônicos da Polícia Civil do Rio Grande do Sul, que deflagrou a Operação Sofia. Ao todo, foram expedidos 19 mandados de prisão preventiva e 17 de busca e apreensão nos estados do Rio Grande do Sul, Paraná, São Paulo, Mato Grosso do Sul, Pernambuco, endereços vinculados aos investigados e às estruturas utilizadas para operacionar os golpes. A fraude investigada consistia na criação de falsas campanhas de arrecadação de valores com utilização indevida de imagens, vídeos e histórias reais de pessoas em situação de vulnerabilidade, especialmente crianças em tratamento de doenças graves como o câncer. No caso que deu origem à investigação, os criminosos utilizaram indevidamente imagens e vídeos de uma criança em tratamento contra o câncer, simulando uma campanha de arrecadação para custear seu tratamento. A família da criança não autorizou a campanha e não recebeu nenhum valor arrecadado. O golpe era estruturado em várias etapas. Uma dessas usava indevidamente imagens reais. Os investigados se apropriavam de fotos e vídeos de crianças doentes, familiares e campanhas legítimas, explorando a comoção pública para induzir as vítimas. Também faziam anúncios patrocinados, impulsionados em redes sociais por meio das páginas como Clube de Doadores, Doadores do Amor, Unidos pelo Amor, aumentando o alcance da publicação e atingindo milhares de pessoas. Gente, dizer o que dessas campanhas? A investigação revelou que não se tratava de um golpe isolado, mas de uma estrutura criminosa organizada, com divisão de tarefas entre seus integrantes e uso de estratégias sofisticadas focadas no uso da tecnologia. O grupo contava com investigados responsáveis pela criação e hospedagem de sites falsos, registro, domínios, configuração de servidores, implementação de páginas de pagamento, QR Code, Pix, produção de vídeos e tudo mais. Às vezes, eu vou ser sincero com vocês, às vezes eu me culpo, sabe? Porque eu vejo esse tipo de pedido e me choca muito. São dois lados em que eu me sinto muito incomodado. Idoso e criança. Idoso porque eu vejo nos idosos a minha mãe e meu pai. E eu sempre pensei o seguinte, eu sempre ajudei, porque eu imaginava, e se meu pai e minha mãe tiver um dia perdido numa cidade qualquer e precisar de apoio, será que eles vão conseguir? E a mim, Antônio Carlos Ruiz, eu tenho comigo o seguinte, não importa, eu já passei por isso, mas a mim não importa o que a pessoa vai fazer com a minha doação a partir do momento que eu doei. Eu fui tocado, meu coração foi tocado, eu doei. A partir daí, não me importa se foi para tomar cachaça, se foi para comprar drogas, se tocou meu coração, principalmente criança e idosos, eu faço a minha parte. Mas me machuca muito, me incomoda muito quando eu vejo na internet essas imagens, principalmente de crianças, e dizendo que o tratamento custa lá 50 mil, 100 mil, e eu sei que custa caro mesmo, e às vezes eu quero ajudar, e eu decido não ajudar justamente por causa desses marginais, desses sem conduta, desses sem coração, sem alma, sem fé acima de tudo. Porque quem faz isso, Deus vai cobrar. Pode ter certeza disso. Vai sentar naquele banquinho e vai conversar com Deus. Pode ter certeza disso. Infelizmente, nós estamos muito distantes do crime organizado, principalmente no que se diz respeito à internet. muito a se aprender ainda. Mas a segurança pública vem fazendo a sua parte dentro do possível. 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A assinatura da lei ocorreu no gabinete do prefeito e contou com a presença do bispo diocesano Dom Henrique, que fez aniversário, inclusive. O bispo diocesano Dom Henrique Aparecido de Lima, da autora da proposta, vereadora Leandra Brambila, presidente da Câmara Municipal de Dourados, além de representantes da diocese e secretários da Prefeitura de Dourados. O projeto confere o reconhecimento de caráter histórico, cultural e simbólico a São Miguel Arcanjo, sem qualquer alteração na condição de Nossa Senhora Imaculada Conceição como padroeira oficial de Dourados. O texto também institui 27 de junho como data alusiva à consagração de São Miguel Arcanjo como guardião espiritual do município, em referência à celebração realizada pela Diocese de Dourados, que reuniu milhares de fiéis. Durante a solenidade, o prefeito Marçal Filho destacou a importância do momento e agradeceu a presença do bispo diocesano na Prefeitura de Dourados. É uma grande satisfação sancionar esse projeto e receber o Dom Henrique em nosso gabinete, comprovando mais uma vez a sua grande humildade, afirmou. Apesar de nos declararmos cristãos, sabemos que buscamos diariamente ser pessoas melhores em todas as áreas de nossa vida, seguindo os ensinamentos de Cristo, afirmou o prefeito. Durante a solenidade, Marçal Filho confidenciou que na juventude tinha uma forte inspiração para o sacerdócio, que pensou em cursar teologia e filosofia para servir a Santa Igreja. Mas o rádio, profissão que me abraçou ainda menor de idade, acabou me levando para outros caminhos, mas não abalou a minha fé, disse Marçal. A autora da proposta, a vereadora Leandra Brambila, ressaltou que a iniciativa representa um reconhecimento à relevância cultural e religiosa de São Miguel Arcanjo para a comunidade douradense. Independente da religião que cada um professa, o respeito e a convivência harmoniosa devem prevalecer, ressaltou a presidente da Câmara. Em um dia especial, marcado também pela celebração dos seus 62 anos de idade, Dom Henrique Aparecido Lima agradeceu a homenagem e ressaltou o significado da nova legislação. Quero agradecer a vereadora Leandra e ao prefeito Marçal pela acolhida, enfatizou. Considero muito importante esse reconhecimento em forma de lei a São Miguel Arcanjo, para que a Igreja Católica é o chefe supremo do Exército Celestial e defensor do povo de Deus contra as forças do mal. Que bom, que bom que foi feito este reconhecimento. 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O Centro de Operações de Emergências em Saúde Pública, criado pela Prefeitura de Dourados para coordenar o enfrentamento à epidemia de chikungunya na reserva indígena e no perímetro urbano do município, divulgou ontem o boletim epidemiológico Arboviroses, referente à 27ª semana epidemiológica, e confirmou que as notificações de casos suspeitos da doença despencaram. Na semana de 5 a 11 de julho, as autoridades de vigilância e saúde registraram 86 notificações, casos suspeitos, e não houve nenhum caso confirmado. No auge da epidemia, foram 1.209 notificações na semana número 12, com 672 casos confirmados nas aldeias e perímetro urbano. O secretário municipal de saúde, Márcio Figueiredo, ressalta que apesar da queda nas notificações de casos suspeitos na rede pública de saúde, a situação em Dourados ainda é epidêmica. Não podemos baixar a guarda para o mosquito Aedes aegypti, porque ele é traiçoeiro e quando menos se espera está de volta trazendo agravamento de casos e superlotação na rede hospitalar. Dá para a gente entender um pouco, gente. Dá para a gente entender um pouco da preocupação nossa com relação à saúde da nossa cidade. Infelizmente, mesmo sendo uma macro-região, nós não temos acesso à regulação de vagas. Para a gente conseguir uma vaga, para uma internação, você precisa ajoelhar, pedir bênção, pedir pelo amor de Deus para Campo Grande. E aí, quando a gente não consegue vaga de jeito nenhum, precisa pedir pelo amor de Deus para Fátima do Sul abrir um espaço nas CIAs, a justiça, a segurança pública descobre que o responsável pela distribuição de vagas, pela regulação, está negociando com prefeituras e câmaras de vereadores propina, dinheiro, está preso com a família, porque estava negociando vagas. Se pagar, tem. Se não pagar, tem gravação. Isso dói, isso machuca. Isso incomoda uma barbaridade, porque nós não estamos brincando de saúde. Nós estamos falando de vidas, de seres humanos que dependem do hospital. Depende de uma vaga. E aí, o cidadão começa a negociar com as prefeituras. Olha, você compra o livro da minha empresa? Dourados, no final da gestão, Allan Guedes comprou 13 milhões de livros. Você compra o livro da minha empresa? Cê, vai ver lá o que você vai fazer com o livro, mas você compra livro da minha empresa? Ou da empresa da minha família, dos meus filhos? E eu vou liberando vaga para você aí. Se você não comprar o livro, não libera vaga. Você está fazendo um negociata e o governo não sabia disso? Precisou o DEFRON, precisou a polícia intervir e prender. Aí vem o governador Eduardo Ridel e diz o seguinte: quem tiver envolvido está todos na rua. Mas quantas pessoas morreram por causa disso? Então, quando a gente fala de vaga, gente, é porque o problema é sério. Por isso a vacina é importante, por isso a prevenção é importante. E é por isso que a gente perturba vocês aqui, falando sempre sobre a vacina. Quem quiser vacina, vacina. Quem não quiser, tudo bem. Mas que arque com as responsabilidades. Que a hora que você bater no hospital que não tiver vaga, você vai começar a xingar o prefeito, vai xingar o governador, vai xingar a mim, vai xingar a imprensa, porque sempre sobra um pouco para a imprensa também. 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Falando em governo, aqui um embrólio para o governo. A família e os advogados que defendiam o ex-prefeito Alcides Bernal acusam o Estado de omissão ao falhar na proteção à vida do político durante o período em que ele permaneceu preso. Em nota pública divulgada às 19h23 de ontem à noite, a defesa alerta que apresentou 6 pedidos para que o político deixasse o presídio antes da morte. Sua morte não foi imprevisível, foi anunciada, e foi anunciada por escrito com base em ciência. A voz da ciência foi silenciada pelo receio da opinião pública, afirmou o trecho do documento obtido pelo Campo Grande News. A nota tem as assinaturas da filha Sara Bernal, da esposa Miriam Gonçalves e das duas advogadas, Valquíria Moraes, Wirton Acosta, Ricardo Machado Filho e William Maxud. Familiares e defensores afirmam que alertaram a justiça várias vezes sobre o grave quadro de saúde de Bernal. A família também critica o retorno do ex-prefeito ao presídio militar estadual após alta hospitalar. Conforme o texto, a escolta levou Bernal em um camburão, sem o suporte necessário para um paciente recém-operado do coração. O texto público cita ainda um ofício da administração do presídio que informou a falta de UTI na unidade coronariana, cardiologista e equipe de enfermagem em regime de plantão para os signatários. A unidade não tinha estrutura para atender paciente no período após a cirurgia cardíaca. A defesa afirma que, com todas as letras, que o estádio falhou no seu dever de proteção à vida de quem estava sob sua custódia. Essa falha não pode ser normalizada nem esquecida, diz o documento. Familiares e advogados também afirmam que a busca por justiça não pode retirar direitos fundamentais e criticam decisões motivadas, segundo eles, pela pressão da opinião pública. É tão difícil você falar agora, né? É tão difícil porque o acusado já foi a óbito. Já foi a óbito. Envolve político, né? Aí é mais grave ainda. E aí sempre tem aquela dúvida. Será que é realmente isso? Mas a medicina está aí. Foi comprovado, passou por uma cirurgia do coração e voltou para o presídio militar num camburão. É um procedimento normal ou não? Não estou aqui entrando no mérito, não. Mas questionamentos que os advogados e a família estão fazendo. Poderia ser diferente? Agora já foi. Mas uma coisa não justifica a outra, né? O Estado será responsabilizado, naturalmente, vai se defender. Família vai pedir indenização. O que também é normal, porque está cercado de 4 bons advogados. Vai dar dor de cabeça aí para a segurança pública. O ônus, né, da vida, das nossas decisões. Falar é bem mais fácil, né? 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Ontem à noite, o Senado aprovou a medida provisória 1343/2026, a medida provisória do frete, que existia uma expectativa muito grande se fosse votada ontem ou não. Os senadores aprovaram a derrubada do piso de R$ 5.000 para caminhoneiros previsto no projeto de lei de conversão. A impugnação foi protocolada pela senadora Tereza Cristina, do PP. Entramos com esse requerimento, que é uma matéria que está fora do que nós estamos discutindo. Isso é uma matéria estranha à medida provisória em questão, apontou Tereza antes da votação. A medida provisória estipulada, penalidades para transportadores que não respeitarem o piso mínimo do frete no Brasil. Além disso, o texto aprovado pelos senadores torna obrigatório o cadastro para operações de transporte terrestre de cargas. A gente chega hoje num texto que acho que vai atender os dois lados, disse Tereza ao defender a matéria. A senadora por Mato Grosso do Sul participou das reuniões para acordo sobre a medida provisória que era alvo de pressão dos caminhoneiros. Feito a muitas mãos, com muitas discussões, lembrou Tereza. Por fim, a parlamentar disse que os senadores sabem das dificuldades que passaram os autônomos, mas também os transportadores no momento em que a economia do país tem problemas. E aí, tinha uma mobilização aí para paralisação, se acalma as coisas, pelo menos por enquanto. E a política é assim. A política é dessa forma que se trabalha. A pressão, ela é normal. A própria greve, ela pode ser justa. Desde que qualquer manifestação não seja com violência. Não importa que violência seja essa, psicológica, material. Ah, mas eu só dei um empurrãozinho. Ah, eu só quebrei uma estátua. Eu só quebrei o relógio. Eu só quebrei a poltrona. Eu subi em cima da poltrona e testei para ver se ela era forte ou não. Ah, eu quebrei a mesa porque eu sentei e não sabia que quebrava. Tudo isso é crime. Então, menos mal, está descartada da greve por enquanto. A gente sabe que existe uma divisão também nos sindicatos dos caminhoneiros, do Brasil todo, mas a gente torce para que a gente possa andar, já estamos pagando caro demais. É só falar em greve, já sobe o preço, não importa nem se tem ou não tem a greve. 7h43, o presidente Renan Santos do partido Missão, é um partido novo, né? O presidenciável Renan Santos do partido Missão estará em Mato Grosso do Sul no final de julho. O fundador do diretório visita Campo Grande e mais 5 cidades do estado. Santos chega a Mato Grosso do Sul numa sexta-feira, dia 24, cumpre a agenda em Campo Grande. No sábado, visita as cidades do interior. Renan passará por Corguinho, Miranda, Bonito, Antônio João e Ponta Porã. O fim da agenda em Mato Grosso Sul termina em Ponta Porã no domingo, dia 26. O partido Missão de Mato Grosso Sul apostará em candidaturas para deputados federais e estaduais nas eleições de 2026. Conforme o presidente estadual da legenda, Lucas dos Santos, Serafim, o objetivo será viabilizar a pré-candidatura do presidenciável Renan Santos no estado. Ao Mídia Max, o presidente da legenda disse que o partido não terá candidatura ao governo do estado, nem apoiará os nomes de outras siglas. Foco será na Câmara por conta de cláusulas e barreiras na Assembleia Legislativa e no crescimento do Renan no estado, afirmou o presidente do Missão. Não é fácil, viu, gente? Ser um palanque presidenciável, no caso, e é por isso que o Partido dos Trabalhadores fez tanta questão de colocar um nome para concorrer no estado, porque você precisa de tempo, né? Precisa de tempo, rádio, televisão, de repente você tem lá 2 minutos para 20 candidatos falar, você coloca 2, 3 para falar por dia. Olha, o Investiga MS traz aqui, Operação Gutenberg. Investigados citaram 6 deputados e atual conselheiro em tentativa de cooptar prefeitos. Relatório do OCAECO cita o nome de lideranças políticas durante tentativa de convencimento de prefeitos a aceitarem a participação em um esquema de venda de materiais da editora Avante em Mato Grosso do Sul. É aquela história. O toma lá da cá. O regulador de vagas no estado, que destinava as vagas para os hospitais, ele dizia o seguinte: você compra o livro da minha empresa, você compra o livro da minha empresa, e aí eu libero leitos para chikungunya, diálogos flagrados pelo GAECO após quebra de sigilo, revelaram a pressão do coordenador de regulação da saúde, Ed Carlos, e de Gabriel Taquino, que se apresentavam como vendedor da editora Avante para pressionar prefeitos adquirirem livros em troca de vagas de saúde. A investigação aponta que a dupla agia em concluio, visando a venda de material da editora Avante para várias prefeituras do estado de Mato Grosso do Sul em troca de vantagens na regulação da saúde. O GAECO cita um caso de uma prefeitura onde Ed Carlo manda Gabriel Taquino ameaçar a prefeitura de Nova Alvorada do Sul após suposta recusa. Vou trancar, vou ligar para o prefeito, vou ajudar um monte o prefeito para nada. Eu tranco tudo aqui, não ajudo eles com nada. Saúde zero, declara. Na mesma data, eles voltam a falar sobre um possível acerto, indicando que teriam conseguido fechar o negócio. Gabriel Taquino informa que Ed Carlos ganharia 80 mil em Nova Alvorada do Sul. E Ed Carlos diz, então, vou dar 300 mil de exames para eles, fora as cirurgias. Gente, você está tratando de vidas, né? Você está tratando de vidas, você está falando de saúde pública. É uma pena, viu? É uma pena que, nos dias que nós estamos vivendo hoje, existem crápulas ainda dentro da sociedade brasileira. De Mato Grosso do Sul. Nossa, por que não? Quando você negocia saúde, é sujo, é porco. Quando a gente vê gente chorando nos hospitais, nas UPAs da vida, e não é atendido, e não tem vaga, e aí você descobre depois que estão negociando vagas. É sujo, demais da conta. 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Intervalo comercial rapidinho. 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Gente, brincadeiras à parte, beijo grande, fiquem com Deus, amanhã a gente tá de volta. Foi intervalo comercial, depois do intervalo, onde foi o dia do rock, né? Então a gente traz aí rock nacional para todos vocês. Beijo grande, fiquem com Deus, até amanhã.
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5: 8:31.

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1: Louvado seja nosso Senhor Jesus Cristo, para sempre seja louvado. Queridos irmãos e irmãs, hoje é quarta-feira mariana, Nossa Senhora, e de modo muito particular, Nossa Senhora do Carmo, às vésperas de celebrar, dia 16, Nossa Senhora do Carmo, nossa oração quarta mariana, Nossa Senhora do Carmo, madrinha da obra evangelizar é preciso, rogai por nós, Nossa Senhora, Mãe do Santo.

0: Santo Escapulário, rogai por nós hoje o sexto dia, daquela que eu digo nunca se ouviu dizer que alguém tendo recorrido a vós tenha ficado desamparado. Hoje também, dia de São Boaventura, bispo doutor da igreja, e é importante porque ele é um santo que fala sobre as santas chagas de Jesus. Oportunamente nós iremos falar sobre isto. Amado povo de Deus, eu saúdo a todos a partir da Rádio Evangelizar, de onde tudo começa, as rádios irmãs, cujos nomes cito neste momento.
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0: Saúdo a você pela TV Evangelizar, sinal digital em todo o país e em várias cidades, canal aberto pelo YouTube Padre Manzotti Oficial. Isto mesmo, Padre Manzotti Oficial YouTube, pelo aplicativo da Associação Evangelizar é Preciso e todas as plataformas digitais. Vamos juntos passar esta hora, este programa que não é entretenimento, não é musical, é um programa de catequese, de oração, de aprofundamento na fé, de leitura orante. É um programa chamado Experiência de Deus. E como começar? Em nome do Pai, do Filho, do Espírito Santo. Amém. E o Evangelho nos diz, naquele tempo, Jesus pôs-se a dizer: eu te louvo, ó Pai, Senhor do céu e da terra, porque escondestes essas coisas aos sábios e entendidos e as revelastes aos pequeninos. Sim, Pai, porque foi do teu agrado. Tudo me foi entregue por meu Pai. E ninguém conhece o Filho, senão o Pai. E ninguém conhece o Pai, senão o Filho e aquele a quem o Filho o quiser revelar. Jesus entra numa profunda oração com o Pai, numa exultação, numa comoção. E ele louva o Pai, dizendo: eu te louvo, Pai. E qual o motivo do louvor? Porque Jesus diz assim: tu és o Senhor do céu e da terra. De fato, sois o Criador. Pai, sois o Criador de tudo. A ti todo louvor, toda glória. E te louvo, porque escondestes estas coisas dos sábios, dos entendidos, dos diplomados, dos que se dizem inteligentes aos olhos do mundo, mas revelaste aos pequeninos, os mais simples, aqueles que muitas vezes não são letrados, mas mais do que nunca compreendem o caminho da cruz. Nossa Senhora, fostes uma mulher que antes de mãe fostes discípula. E nesta exultação de Jesus, sois também exaltada, porque mãe, mais do que ninguém compreendeste o que é servir a Deus, entendeste o que é seguir a cruz, e por isso se fizeste serva. Eis aqui a serva do Senhor, pequenina de Nazaré,
2: depois da cruz.
0: Jovem humilde de Nazaré, que entendeu o que é servir a Deus de corpo e alma. Esta exultação de Jesus também é um elogio a ti, mãe. E nós te pedimos, fazei-nos pequenos aos olhos humanos, e que na nossa pequenez, mas na grandeza da fé, compreendamos o quanto é importante seguir teu filho Jesus Cristo. Nossa Senhora que contemplaste as santas chagas de teu filho, presente lá na cruz, estando de pé na cruz, entendeste os desígnios de Deus, dai-nos esta mesma clareza, esta mesma força. Canta comigo, vai, sobe o som, sacristão. E qual pedido você quer fazer a Nossa Senhora? Está chegando o dia de Nossa Senhora do Carmo. Nós estamos no sexto dia da novena. Esta devoção que eu reservo ao título de Nossa Senhora do Carmo, nunca se ouviu dizer que alguém tendo recorrido a vós tenha ficado desamparado. Mãe, peça teu filho por nós. Cante. Ave Maria, cheia de graça, o Senhor é convosco. Bendita sois vós entre as mulheres, e bendito é o fruto do vosso ventre, Jesus. Santa Maria, Mãe de Deus, rogai por nós, pecadores, rogai por nós, inseguros, rogai por nós, no nosso caminhar, rogai por nós nas nossas enfermidades físicas, rogai por nós nas nossas incredulidades, rogai por nós nas nossas batalhas diárias, nas nossas lutas contínuas, rogai por nós, mãe, rogai por nós agora, mãe, pede a teu filho. Pede teu filho por nós, mas também, mãe, na hora da nossa morte, na hora derradeira da nossa passagem desta para outra vida, esteja conosco, mãe. Amém. Nós só começamos o programa, nós vamos para o intervalo e nós voltamos. Voltamos com testemunhos, partilha de vida, leitura orante. Só começamos o programa, então, nesse rápido intervalo, chame uma amiga, um amigo, lembre a pessoa, ó, o Experiência de Deus está no ar, e é de novena em novena que graças e bênçãos são derramadas. Você acredita nisto? Evangelize, nós voltamos já.
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0: Você sabe que nos 10 anos da obra evangelizar é preciso, Deus nos deu uma missão. Eu vejo assim, enxergo assim, compreendo assim, a missão de divulgarmos, proclamarmos, incentivarmos a devoção a Jesus das Santas Chagas. Quando exatamente nós fizemos 10 anos de obra, este foi o grande presente. E é a partir dali que nós começamos com o Terço das Santas Chagas, começamos com a Capelinha das Santas Chagas e, com a graça de Deus, percebemos que os frutos são imensos. No mundo inteiro, no Brasil, pessoas que se reúnem em torno das Santas Chagas. E por que eu estou falando isso hoje? Porque hoje é dia de São Boaventura, doutor da Igreja. E ele diz, inclusive, está no devocionário. Existe o devocionário de Jesus das Santas Chagas, que você pode adquirir exclusivamente nos produtos que evangelizam.com.br. E no final, lá no finalzinho, não faz muito que eu fiz uma pregação sobre isso. São Boaventura diz assim, olha que coisa mais linda, e hoje é o dia dele. Vós tirareis com alegria água da fonte da salvação, isto é, das cinco chagas de Cristo. Vou repetir, ele que é doutor angélico, vou contar depois, mas eu começo com esta primeira frase. Ele era um devoto apóstolo das Santas Chagas, isto mesmo. Você acha que a devoção foi uma invenção do padre? Você acha que a devoção das Santas Chagas foi uma invenção da minha cabeça? Não, foi um presente de Deus nos 10 anos. Põe isso no seu coração. Se alguém perguntar, da onde saiu essas capelinhas? Da onde saiu essa devoção? Foi um presente de Deus. Nasceu na paixão, morte e ressurreição de Jesus. E hoje nós celebramos São Boaventura. E olha o que ele diz. Vós tirareis com alegria água da fonte da salvação, isto é, das cinco chagas de Cristo. Quem disse isso? O santo de hoje, São Boaventura, doutor da Igreja. Depois nós continuamos. Eu gosto que você saiba, quando for criticado pela devoção das Santas Chagas, você já sabe um pouco mais. Filho de Deus, que a paz de Jesus esteja com você.
1: Bom dia, padre, sua bênção.
0: Deus abençoe, filha de Deus. Você pediu anonimato, mas você fala de onde?
1: Eu falo de algum lugar do Mato Grosso.
0: De algum lugar do Mato Grosso, tá certo. O que está acontecendo?
1: É, eu assisto pelo YouTube.
0: Tá certo.
1: E eu estou ligando para pedir uma oração para a restauração do meu casamento.
0: Oração pela restauração do casamento. E isso. O que está acontecendo no teu casamento?
1: É, padre, após uma...
0: Fala mais alto, por favor.
1: Padre, após uma discussão, ele saiu de casa.
0: É.
1: E já está indo para 3 meses e ele não quer voltar. Foi uma discussão por comportamentos envolvendo redes sociais. E ele não gostou que eu vi, que eu relatei com a mãe dele. A mãe dele pediu para ele mudar a senha do celular. Foi onde a gente discutiu. Eu chamei ele de moleque, falei para ele virar homem. Aí ele pegou e saiu de casa, não quer retornar, fala que não volta. E a gente tem um filho de 3 anos que está sofrendo muito com isso. E ele está irredutível, uma frieza, não quer nem me ver, não quer conversar, não quer nada, simplesmente saiu de casa.
0: Certo. Bom, filha, é claro que eu vou colocar em oração, principalmente por intercessão de Nossa Senhora do Carmo, mas reflita um pouco. Você precisava ter falado com a mãe dele? Não era um assunto a ser conversado com ele? Eu não quero te colocar uma culpa. Mas não era um assunto entre marido e mulher?
1: Eu entendo, padre, mas eu sou sozinha aonde eu estou morando com ele. Ele era minha família.
0: Ele é sua família, não era, ele é.
1: Sim.
0: Vocês têm um filho juntos.
1: Exato. E aí eu desabafei.
0: Tudo bem?
1: Com a mãe.
0: Só que veja a atitude da mãe. Mude a senha, quer dizer, não importa o que ele tinha visto. Então você não teve uma aliada.
1: Olha a frase, Isaac, que ele falou pra mim. É, eu falei, por que que você fez isso?
0: Fala,
1: foi minha mãe que mandou. Eu perguntei pra ele assim, por que que você fez isso? Ele falou assim, foi minha mãe que mandou.
0: Mandou o quê?
1: Você ainda, ele mudar pra me parar de se meter na vida dele. Essa foi a frase que ele falou pra que a mãe dele falou pra ele. Então. Aí ele repetiu. Eu senti isso como um tapa na minha cara. Foi onde eu falei pra ele, vira homem, deixa de ser moleque. Você tá se comportando como homem. E me respeita.
0: Então, faz 3 meses que isso aconteceu?
1: Sim.
0: Bom, você agora é hora de esperar. Você sabe que a mãe dele, vocês são casados na igreja?
1: Não, apenas moramos juntos.
0: É, já começou errado, né, filha? Mas,
1: sim,
0: vamos lá, você não pode contar com a sua, vou chamar sogra entre aspas.
1: Sim.
0: Sempre algo que vocês vão ter que resolver. O que você não pode deixar é que ele ajude na educação e no sustento do filho que vocês têm. Ele está, ele tá honrando?
1: Sim.
0: Depois, quando você for tentar conversar com ele, ele não quer falar. Você tem que maneirar e ser mais branda. Ser mais branda. Errou? Errou. Você o ama ainda?
1: Sim.
0: Você é capaz de perdoá-lo?
1: Eu já perdoei. Eu já falei pra ele, só que ele fala que não quer, que não importa mais, que ele não quer saber, que é pra me sumir da frente dele.
0: Bom. E o que você pensa fazer a partir disto?
1: O que eu já estou fazendo,
0: é,
1: eu me afastei.
0: Se afastou dele?
1: Sim.
0: Se afastou da família dele?
1: Em parte. Porque eu tenho, de certa forma, manter o contato, porque eu sou sozinha na cidade.
0: Entendi.
1: E às vezes eu preciso de algum auxílio, porque entendi, eu preciso de resolver coisas e eu não tenho com quem deixar. Mas eu deixo lá com o coração na mão, porque eu sei que, pelo que eu presencio depois, a criança volta com conversas no estilo alienação. E eu estou evitando por esse fator.
0: Tá. Você, a médio prazo, pensa em continuar aí ou voltar para sua família?
1: Eu pretendo continuar aqui, porque eu quero restaurar meu casamento.
0: Você quer restaurar teu casamento?
1: Sim.
0: Então vamos...
1: Eu sei que ele também está sofrendo.
0: Como que você sabe disso?
1: Porque eu vejo de vez em quando e eu sei que ele está...
0: Ou...
1: Eu sinto. Ele já falou para mim. Só que tem algo que o orgulho dele, a frieza dele, não permite ele voltar atrás na atitude que ele tomou. E é muita fofoca também.
0: Se um dia vocês voltarem, vocês vão ter que voltar o casal com muita maturidade. Muita maturidade, sim, de que tudo que for para conversar, vocês dois, e jamais abrir para terceiros. Você já experimentou que não vale a pena, que não estão jogando no teu lado. Vamos pedir a Deus, nosso Senhor, a restauração. Repita comigo, mesmo que seja rápido. Senhor.
1: Sim, Senhor.
0: Jesus das Santas Chagas.
1: Jesus da Santa Chagas.
0: Por intercessão de Nossa Senhora do Carmo.
1: Por intercessão de Nossa Senhora do Carmo.
0: Restaure meu casamento.
1: Restaure meu casamento.
0: Amém.
1: Amém.
0: Eu vou para o intervalo e volto. Volte comigo, povo de Deus.
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0: Eu falava com essa filha de Deus e peço que façamos-nos intercessores por ela. Ali existe certamente mais coisas que estão atrapalhando o casamento. Mas eu digo e repito, sempre casais, o diálogo franco entre o casal. Evite de envolver a família nos problemas do matrimônio. Nada como um diálogo sincero, aberto. Que Deus ajude essa restauração. Eu quero, antes da leitura orante, hoje celebramos São Boaventura, doutor da Igreja, e ele de fato tem uma história maravilhosa. Filho de um médico, percebeu logo que não queria seguir a profissão do pai. E ele teve um encontro com São Francisco de Assis, segundo a tradição, que mudou a vida dele. Desde criança, sinais de santidade. E foi quando ele, aos 18 anos, foi estudar em Paris, entrou na Ordem dos Frades Menores, se tornou um grande professor. Foi quando ele enfrentou uma grande perseguição que teve contra a Ordem dos Mendicantes. Frei Boaventura tornou-se o superior geral dos frades menores. Escreveu a biografia de São Francisco de Assis, chamada Legenda Maior. Em 1271, deu grande contribuição ao conclave mais longo da história, que elegeu Gregório X. Foi consagrado bispo de Albano, depois cardeal. E eu gostaria de citar uma frase que São Boaventura, eu já disse, depois falo mais, porque foi um dos homens que mais explicitou sobre a Santíssima Trindade, um dos temas mais difíceis a ser explicado. Mas ele era devoto das Santas Chagas. Acredite nisso, é dele a frase: as chagas de Jesus Cristo ferem os corações mais duros e aquecem as almas mais frias. De novo, você quer aprofundar? Ei, você que é líder mensageiro da Capelinha de Jesus das Santas Chagas, tão logo nós recebemos de Deus a missão de divulgar as Santas Chagas, fizemos um devocionário. Padre, eu não encontro esse devocionário. Encontra sim, produtosqueevangelizam.com.br. Ali tem a teologia, tem o terço, tem as explicações das chagas, tem tudo, tudo que você precisa, os textos bíblicos. E no final, tem ali a citação de vários santos: São Francisco de Assis, Santo Agostinho. Vamos ficar hoje no São Boaventura. Segunda frase dele: as chagas de Jesus Cristo ferem os corações mais duros e aquecem as almas mais frias. Explica, padre. Não é difícil, filho. Sabe aquela pessoa que tem o coração duro, insensível? Aquilo que eu acabei atendendo, aquele homem que por orgulho, por vaidade, não sei, não vem ao caso, coração endurece. Clame pelas santas chagas e os corações mais duros cederão. E segundo, maravilha, por que você se tornar o mensageiro da capelinha? Aquecem as almas mais frias, as santas chagas. Hoje, São Boaventura, doutor da Igreja. Mais uma catequese. Aí, gente, agora sim, Bíblia aberta, cartilha de oração.
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0: Vamos lá.
1: Que arrasa.
0: E hoje,
1: tua palavra é assim,
0: 1 Coríntios, capítulo 11, versículo 1. 1 Coríntios, capítulo 11, versículo 1. Sigam o meu exemplo como eu sigo o exemplo de Cristo? Primeiro ponto, seguir o exemplo de Cristo. Você sabe o que dizer a palavra cristão? Inclusive é uma responsabilidade muito grande dizer eu sou cristão. É você dizer para o outro, eu sou um outro Cristo, meu Deus. É isso mesmo. Eu sou discípulo de Cristo. Eu quero ser no mundo um outro Cristo. Como estamos longe, né? Vamos em diante. Agora, preste atenção. Versículo 2. Eu os elogio quem? A igreja de Corinto. Porque vocês sempre lembram de mim e seguem as instruções que eu passei para vocês, Coríntios. Mas quero que entendam que Cristo tem autoridade sobre todo marido, que o marido tem autoridade sobre a esposa e que Deus tem autoridade sobre Cristo. Se um homem cobre a cabeça quando ora ou anuncia a mensagem de Deus nas reuniões de adoração, ele está oferecendo em honra de Cristo. Se uma mulher não cobre a cabeça quando ora ou anuncia a mensagem de Deus nas reuniões de adoração, ela está ofendendo a honra do seu marido. Nesse caso, não há nenhuma diferença entre ela e a mulher que tem a cabeça rapada. Se a mulher não cobre a cabeça, então é melhor que ela corte o cabelo de uma vez, já que é vergonhoso para a mulher rapar a cabeça ou cortar o cabelo. Então ela deve cobrir a cabeça. O homem não precisa cobrir a cabeça, pois ele reflete a imagem e a glória de Deus. Mas a mulher reflete a glória do homem. Pois o homem não foi feito da mulher, mas a mulher foi feita do homem. O homem não foi criado por causa da mulher, mas sim a mulher por causa do homem. Portanto, por causa dos anjos, a mulher deve pôr o véu na cabeça para mostrar que está debaixo da autoridade do marido. No entanto, por estarmos unidos com o Senhor, nem a mulher é independente do homem, nem o homem é independente da mulher. Padre, como entender esse texto? Nós temos que entender que existe costumes, tradições, maiores e menores. Não faz muito que a mulher não podia usar calça comprida. Eu era criança e lembro, e não sou tão velho assim, eu lembro dessa discussão na minha igreja, que o padre não deixava a mulher entrar de calça comprida. Mas isso fere em alguma coisa a Deus? Não, é um costume humano. Não faz tempo, lembro da minha avó, lembro da minha falecida mãe, paz esteja, que usavam um véu. Ainda é costume, quando se visita o Papa, usar um véu preto. Pouquíssimas mulheres, só as rainhas católicas, é que podem usar véu branco e roupa branca. Mas isso é um costume divino ou é algo humano? É humano. Por isso, ele se adapta. Ele não está diretamente ligado ao essencial da fé. Eu vou para o intervalo e volto. Volte comigo.
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0: Queridos irmãos e irmãs, o véu, ele tem um significado de autoridade. Por que as religiosas usavam véu? Significava autoridade de Deus na vida desta pessoa e pertence a uma congregação. O véu para a mulher casada, ainda para o mundo judaico, significa submissão, escolha de submissão ao marido. O fato de não usar o véu hoje não faz a mulher inferior. É uma questão de costume e não está na essência daquilo que é cristão. Vou dar um outro exemplo. Você lembra do grande debate da circuncisão e dos incircuncisos? Atos 15. Foi visto pela igreja que não era algo obrigatório. Assim também a igreja não vê hoje como obrigatório o uso do véu e não vê como motivo de escândalo uma mulher ter cabelos compridos e soltos ou curtos, porque isso está no âmbito de um costume e não na essência da fé. Há quem queira viver assim, sendo literal, que assim seja e tem seu valor, entendendo que ela escolheu exercitar a sua submissão e usar. No entanto, o ponto central aqui é este: mais do que a discussão de usar calça comprida, de usar cabelo solto, de usar véu ou não, está aqui, versículo 11. No entanto, estamos unidos com o Senhor. Esta é a frase chave. Nem a mulher é independente do homem, nem o homem é independente da mulher. Você compreendeu? Aí está o ponto. O respeito um pelo outro e todos unidos em Cristo, em igual dignidade, Concílio Vaticano II, todos somos em igual dignidade diante de Deus, homem, mulher, leigo, religioso, presbítero ou não. Portanto, é assim que compreendo. Há muito que se fala sobre isso. Não vamos polemizar. Fiquemos com o mais importante. Estamos unidos a Cristo. Vou repetir a frase. Nem a mulher é independente do homem, nem o homem é independente da mulher. E o final: tudo vem de Deus. Está aqui, tinha até me passado. Tudo vem de Deus. Porque assim como a mulher foi feita do homem, assim também o homem nasce da mulher. E tudo vem de Deus. Esta é a leitura orante de hoje. Luciana, que a paz de Jesus esteja com você, Luciana.
1: Oi, padre.
0: Eu vou falando.
1: Que emoção falar com o senhor.
0: Prazer todo meu. De onde você fala, filha?
1: Eu falo da cidade de Ibiá, Minas Gerais, padre Manzovati.
0: Ibiá, Minas Gerais. Tá certo, isso. Luciana. E como é que você me acompanha?
1: Eu acompanho o senhor pela rádio Super Patos, 90.9, Patos de Minas.
0: Meu abraço a Super Patos FM. Vai lá, Luciana, a palavra é sua.
1: Padre, eu quero pedir oração para o senhor, para o meu irmão Reginaldo. Opa. Reginaldo Alves dos Reis.
0: O que está acontecendo?
1: Ele tem problema nos pulmões, padre.
0: Ah.
1: E já faz 5 anos que ele está em tratamento e agora faz 8 meses que o pneumologista descobriu fibrose nos pulmões dele.
0: Entendi.
1: E ele passou um medicamento de alto custo. Graças a Deus a gente conseguiu pelo SUS, o medicamento, mas ele é meu único irmão, padre.
0: Certo. Eu acolho e vamos levar no altar do Senhor, clamar pelas santas chagas de Jesus e Nossa Senhora do Carmo. Reginaldo, sim, Alves dos Reis, né?
1: Isso.
0: Quantos anos?
1: 39 anos.
0: 39. Filha, confia no Senhor. Eu percebo que você está bastante nervosa.
1: Estou sim, padre.
0: Como que ele está lidando com isso?
1: No começo, padre, foi muito difícil.
0: É.
1: Principalmente para ele e para nós também, porque só de falar no remédio de alto custo, assusta, né, padre?
0: Só que Deus providenciou de outra forma, não é?
1: Sim.
0: Tá vendo?
1: Uhum.
0: É ter aquela fé inabalável que eu tenho falado. O Senhor vai providenciando. Humanamente a gente faz pouco, mas com Deus podemos muito.
1: Isso, padre. Pois é. Eu tenho muita vida, sabe, padre?
0: É.
1: Que ela vai interceder, que meu irmão vai ser curado dos pulmões.
0: Tá certo, filha. Eu levarei no altar do Senhor, tá bom?
1: Tá bom. Padre, eu queria pedir também pro meu filho Lucas.
0: Lucas.
1: Ele é autista, nível 3 de suporte, não verbal.
0: Tá bom. Certo.
1: E eu e meu marido dedico a vida para cuidar dele, sabe?
0: Eu imagino, imagino, filha. Talvez ali...
1: E agora meu irmão também com essa doença. Eu também sou... Eu tenho muita ansiedade, depressão, padre.
0: Eu ia
1: meu
0: falar.
1: Meu sonho era conseguir conversar com o senhor, para o senhor fazer oração com a minha família.
0: Eu ia falar exatamente isso, que você tem que cuidar um pouco de você, filha. Pelo seu timbre de voz, o jeito que você está falando, você não está bem. Vamos rezar juntos?
1: Vamos sim.
0: Mas antes, fale mais alto que eu não sei o que está acontecendo. Aumenta o som ali para mim. É, você faz algum tipo de acompanhamento, filha?
1: Faço sim, padre. Com psiquiatra, tomo medicamento.
0: Entendi. Porque você precisa estar bem. Porque você tem um filho para cuidar, um irmão para ajudar. Reza comigo, Senhor Jesus.
1: Senhor Jesus,
0: pelas tuas santas chagas,
1: pelas suas santas chagas,
0: me cure desta depressão,
1: me cure desta depressão,
0: me tire desta ansiedade,
1: me tire dessa ansiedade,
0: me ajude, Senhor,
1: me ajude, Senhor,
0: para que eu possa cuidar do meu filho,
1: para que eu possa cuidar do meu filho
0: e estar perto do meu irmão.
1: Está perto do meu irmão.
0: Nossa Senhora.
1: Nossa Senhora.
0: Peça teu filho por mim.
1: Peça ao teu filho por mim.
0: Senhor Jesus, nós te pedimos por esta tua filha, que está do outro lado da linha, Luciana. Mas, tal como ela, tantas pessoas estão sofrendo. Sofrendo por problemas familiares, sofrendo por filhos com necessidades especiais. É uma vida de dedicação. Nós te pedimos, Senhor, dai-lhe esta serenidade que ela precisa. Tirai e ajudai que ela supere essa angústia no coração, essa ansiedade, e que ela possa encontrar esta paz que vem de ti, Senhor. Derrame uma gota do seu preciosíssimo sangue. Amém. Fique com Deus, Luciana. Luciana.
1: Sim, padre.
0: Fica com Deus. Que Deus a abençoe. Você vai.
1: Amém.
0: Você vai testemunhar do seu irmão. Que Deus abençoe. É de Ibiá, Minas Gerais. Ela acompanha pela rádio Super Patos FM. Dom Cláudio Normstuns, da Diocese de Patos de Minas. Eu vou para o intervalo e eu volto. E nós voltamos com a novena de Nossa Senhora do Carmo. Chame teu amigo, chame tua amiga. E ainda falando sobre São Boaventura. Você viu que ele é um grande devoto de Jesus das Santas Chagas? É a doutrina da igreja. Eu volto já.
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3: Hoje é aniversário da Rádio Catedral FM de Juiz de Fora, Minas Gerais. Cidade Jardim Alegre FM, Jardim Alegre, Paraná. 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E TV afiliada, Tecnic, Capivari de Baixo, Santa Catarina. Amado povo de Deus, sábado, Guarapuava. Você sabe, mas é bom lembrar, 17 horas, Santa Missa, 18h30, show de evangelização. Você acompanha pela TV Evangelizar, YouTube Padre Manzotti, dia 18, sábado, dia 31 de julho, sexta-feira, Aracari, Santa Catarina, Festa do Senhor Bom Jesus de Aracari. Eu estarei presente às Araquari, perdão, às 19h30, Santa Missa. E logo após, um show de evangelização pela música. Atenção, Araquari, Santa Catarina. Estarei na Festa do Senhor Bom Jesus de Araquari, Avenida Nereu Ramos Centro, às 19h30. Santa Missa e depois um show de evangelização. Estados Unidos, faça inscrição. 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Clube Português, sábado e domingo. 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Dia 22, Delran, New Jersey. Vamos lá, faça a sua inscrição. E eu estou falando sobre São Boaventura, doutor da igreja, e a terceira frase dele, inclusive, a terceira está aqui no devocionário. Hoje estou mostrando para você, São Boaventura, doutor angélico, ele diz, apressa-te com os passos do amor de Jesus crucificado e com o apóstolo Tomé. Não te satisfaças só em olhar os sinais dos cravos em suas mãos, em colocar a mão no seu lado, mas penetra totalmente pela porta aberta do seu peito até o coração de Jesus. Lá dentro, deixa-te, olha que lindo, transpassar pela lança do afeto. Deixa-te ferir pela espada da mais terna compaixão. E faze com que teu último suspiro, teu último desejo, tua última consolação seja morrer com Cristo sobre a cruz. Então poderás dizer como São Paulo: estou crucificado com Cristo na cruz. Não sou eu mais que vivo, mas Cristo que vive em mim. Portanto, frase de São Boaventura, hoje doutor da igreja, um grande devoto de Jesus das Santas Chagas. Aprendeu? Padre, eu quero ir da igreja, um grande devoto de Jesus das Santas Chagas. Aprendeu?

Nossa Senhora do Carmo, que deixaste o santo escapulário como sinal do vosso amor e proteção. Sois reconhecida como assistência na vida e consoladora amável na hora da morte. Eu, vosso filho e devoto, pronto a vos servir, disposto a vos amar, me apresento a vós e nesta novena faço o meu pedido. Faço o seu pedido. Nossa Senhora do Carmo, nunca se ouviu dizer que alguém necessitado, tendo recorrido a vós, tenha ficado desamparado. Com confiança, Mãe do Santo Escapulário, intercedei junto ao vosso Filho Jesus Cristo, por mim, por aqueles por quem devo rezar sempre, e por aqueles que se confiam às minhas orações. Reze. Pare um pouquinho o que você está fazendo. Reze. Mãe amável, sede-nos propícia e rogai por nós a Deus para que sejamos dignos das promessas de Cristo. Nossa Senhora do Carmo, rogai por nós. Mãe do Santo Escapulário, rogai por nós. Madrinha da obra evangelizar, é preciso, intercedei por nós. O Senhor esteja convosco, Ele está no meio de nós. Abençoai, Senhor, a água, a roupa dos enfermos, as fotos de família. Abençoai, santificai aqueles que mais estão necessitados de vossa ajuda. Protegei aqueles que mais estão necessitados de socorro. Em nome do Pai, do Filho, do Espírito Santo. Amém. E eu me despeço com um clipe. Manda teus anjos, Senhor. Manda teus anjos. YouTube, Padre Manzotti.

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Olá, boa tarde, boa tarde, boa tarde, boa tarde para você que já está sintonizado em 87.9. Eu, Cida Guiar, já cheguei. Cheguei toda feliz, toda alegre, toda radiante para fazer o melhor do programa para você, que é Almoçando com Música. Nesse horário das 12 às 14 horas, você tem a lustre companhia de estar comigo. Isso mesmo, você vai estar comigo até às 14 horas, fazendo aquele barulho delicioso. Já ligou seu rádio? Já está no aplicativo? Faça isso e você vai ver que vai ser gostoso. Eu digo boa tarde a todos os nossos amigos radialistas, ao nosso diretor Alcide Souza, acabei de vê-lo aqui na frente da emissora, só no pedal, só andando de bicicleta. Isso é muito bom. E também aquele boa tarde cheio de paz, de luz e de muita refeição que é para os restaurantes. Também para as marmitarias, que Deus abençoe sempre o alimento e a cada um que ali está preparando. Para você, dona de casa, que já fez tudo para agradar aquele que está perto de você, olha, que Deus te abençoe, que você esteja sempre nessa disposição de agradar e fazer o melhor, que é a refeição daquelas pessoas que nós amamos, para aquele que tanto necessita nesse horário. Então, gratidão, Senhor, por cada lar, por cada restaurante, por cada marmitaria. E aqui vamos nós, começando às 12 horas e 2 minutos. Hoje é 15 de setembro de 2026. Começando bem, Ana Castela com a participação de Jean e Giovanni, convite de casamento. Na sequência temos Luiz Goiano e Gercel da Viola, Meu Lugar. E Cristiano Araújo, Caso Indefinido. Bruno Barreto, Perigosa Linda. Eu volto daqui um pouquinho com telefone no ar para você ligar. 3425-8787 para você fazer a minha alegria e eu cumprimento a sua. Então, simbora!

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0: É, agora são 12 horas e 17 minutos, 12 e 17. 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Mas vamos de música, eu trago por aqui, ninguém mandou a mensagem, tá achando que eu não estou no ar, só pode, deixa me ver. Ah, mandando aquele abraço pra Fátima Gomes, a Sônia Aguiar e meu pai Severino, compadre Vaz, lá em Amambai, curtindo pelo aplicativo. Também a Camila do Doce Sabor, só na sintonia pelo aplicativo também. Oi Camila, tudo bem? A Naira tá no restaurante ouvindo o nosso programa, obrigada minha lindona, que Deus te abençoe. A Maria Elza lá em Itaporã, almoçando com a música e curtindo a nossa programação. Valeu, amiga, que Deus abençoe você sempre. E vamos de música, eu chego por aqui com Conrado e Alexandro, Só Se For Gelada, Eduardo Costa e Namorado, Chitãozinho e Chororó, com a participação de Paula Fernandes, Brincar de Ser Feliz. Essa é a música da Maria Elza, então vamos subir ela para ficar mais certo, né? E ainda Breno e Caio César, participação de Marília Mendonça, Eu Nunca Te Esqueci. Que maravilha, isso é bom demais. Eu volto já.
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7: É isso aí, agora são 12 horas e 35 minutos, 12h35. 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Vamos aqui, a Márcia do Colibri pediu, é claro, pediu, a gente toca sem rodeio, aqui não faz charme nem onda, nós vamos direto. Mandando também uma boa tarde pro Carlito Machado, pro Dejairo, pro Antônio Carlos, pro Luciano, que está almoçando com música junto da mãezinha dele e toda a sua família, e ao Negão da Arapuca e também a Dona Carmelinda. Pra você que tá do outro lado do rádio, sejam todos muito bem-vindos ao Almoçando com Música. É só alegria, muita música gostosa. Quero abraçar cada um de vocês que está ali no Bar dos Amigos. Boa tarde, Ceará. Como que você está? Tudo bem por aí, Ceará? Ó, aquele beijo, aquela beijoca na ponta do coração. E vamos de música. Depois de Antônio Marcos, eu vou te ter sempre você. Depois vem Elton John, Nikita e Kristen Ralph, Loucuras Demais, Bruno e Marrone. É nisso que dá. Eu volto daqui um pouquinho.
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0: Agora são exatamente 12 horas 53 minutos e olha, já estamos chegando no nosso apoio cultural. Eu vou para o apoio cultural e eu volto daqui um pouquinho com muito mais música para você. Mas antes, nós vamos tocar aqui, ó, Alucinação de Leonardo, para você alucinar aonde quer que você esteja. E ainda, João Carreiro e o Capataz, Volta pro Meu Coração. Isso mesmo.
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7: 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Tá aí, mais um apoio cultural no nosso horário. E vamos de música, chega por aqui ele, Manolo Otero, Champagne, depois Manute, participação de Bruno e Barreto, SOS Coração. O Denis Bruno, isso mesmo, o Denis que tá sempre curtindo aí o nosso programa. Boa tarde, Denis. Boa tarde, família do Denis. Tudo bom com vocês? Ê, Denis, tá sumido, hein, menino? Procurei por ela. Depois, Eduardo Costa, Você Foi Atriz, com a participação de Bruno e Barreto. Opa, Bruno e Marrone. Agora são 1h03. Vamos?
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0: Bruno Barreto.
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0: É isso aí, você foi atriz. Ai, que delícia, né, gente? É, às vezes a gente é tão verdadeiro e tem aquelas cenas de atriz na vida da gente, né? Mas é bem isso mesmo. Mas tudo tá valendo. 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Eu quero mandar um boa tarde lá para Rosimeire, a Rosimeire Paixão, esse é o sobrenome dela, ali na Domiciano de Matos Pereira, pertinho da Marmitaria Santo Expedito, né? E ela tá sempre ouvindo aí a nossa programação. Valeu, minha linda. Um beijo, beijo, beijo, beijo no seu coração, Baiana. Vou mandar um forró aí pra você, tá? Vamos de Asa Branca, já daqui, porque você escuta aí e eu tô mandando por aqui. Quero mandar também um abraço pro o seu Antônio e a dona Hilda lá na Nova Dourados, sempre ligadinho. Seu Donizete e a esposa lá no Canaã 3. Olha que delícia, todo mundo curtindo a 87.9. Também quem tá sempre nos ouvindo é a dona Maria, seu Edivaldo, lá no Parque Altos da Alvorada, não é o Parque na Altos da Alvorada. No Parque da Alvorada, nós temos o Francisco e a Lady Anne também nos ouvindo. Valeu, galerinha linda do meu coração. Beijo, beijo, beijinho no coração de vocês. O Capota, sempre lá no Novo Horizonte, ligadinho na 87.9. Oi, Capota, tudo bem por aí no Novo Horizonte? Bairro maravilhoso. A Yolanda, né? A Yolanda do Salão também sempre nos ouvindo. Abraço pra você, minha lindona. A Talina, a Dona Maria e a Dona Zefa ali na W15. Olha, gente, aonde você imaginar, tem alguém almoçando com música. Que gostoso, né? Já almoçou? Bom apetite para você que vai almoçar. Agora são 13 horas e 19 minutos. Eu vou então de Asa Branca, vai para Rosimeire lá na Domiciano de Matos Pereira. E depois John Lennon, Imagine, Carreiro e Capataz, Dona. E aquela chave de ouro com o Eduardo Costa, Sapequinha. Eu volto daqui um pouquinho.
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